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0: hein? A paz do céu.
1: Eu só não sei até que ponto.
0: Tem que ver, tem que ver. Vamos assim, ó. Vamos junto com a gente, hein?

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Opa, trancou aqui, né? Trancou. Arranhou meu disco hoje. Arranhou o disco, né? Isso aí acontecia antigamente, quando se usava vinil, né? Nas rádios. Hoje é tudo no computador. Mas ali na década de 80, 90 ainda, né? 90 ali, se era só no vinil. Aí começou a vir o CD, depois começou a vir o MP3 e por aí vai, aí computador, né? Mas olha aí, Tonico Tinoco, Pingo d'Água. Parece um CD, um vinil, parece um vinil arranhando, né? Muito bem, Brescia Mais FM, muito melhor com você, formação e música na sua manhã. E a chuva, tia, chuva persiste aqui na região, né, do Vale do Taquari. Defesa Civil reforça a estrutura em Lajeado para garantir serviços essenciais em possível enchente no Vale do Taquari. Carga recebida ontem inclui geradores, Starlinks e kits de assistência no município de Lajeado. Vários prefeitos aí do Vale do Taquari estão preocupados com a questão da chuva volumosa, né, temporais, e que devem atingir aqui a região do Vale do Taquari com relação a níveis do rio. Poderemos ter aí uma enchente, né, conforme as informações. Essa noite já choveu bastante, hoje pela manhã também pancadas fortes de chuva, mas enfim. Vale do Taquari fecha julho com o pior resultado no Caged durante o ano. No trânsito, o motociclista fica ferido após colisão na Rolavo Bilac, no bairro Florestal, em Lajeado. Saveiro aquaplana e colide contra defensa metálica na BR-386, em Estrela. Justiça concede liminar. E EGR retoma cobrança ao pedágio na RS-130 em Encantado. Carro aquaplana e colide contra caminhão na BR-386 em Fazenda Vila Nova. Mais destaques daqui a pouco. Agora 6:16. 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

Muito bem, falar do tempo agora, né? 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Meteorologia prevê chuva para hoje aqui na região do Vale do Taquari e muita chuva, né, para esse sabadão aí, 55 milímetros de chuva, então para o dia de hoje. Para amanhã, domingo, 25 e segunda-feira também 25 milímetros. Depois na terça cai para 3. E na quarta, quinta e sexta, por enquanto, né, a meteorologia não prevê chuva aqui para nossa região. É bastante chuva aí, né? Muito bem, então. Para o estado do Rio Grande do Sul não é diferente. Volume de chuvas em geral, alto risco de enchentes no Rio Grande do Sul e Santa Catarina. É o que prevê aí, né, a meteorologia também para o estado. A Metsul Meteorologia afirma que o Rio Grande do Sul e Santa Catarina tem alto risco de enchentes em função do volume das chuvas.

chuvas que atingem a região desde a última sexta-feira. Conforme a projeção da Metsul, episódios de chuva excessiva a potencialmente extrema podem trazer alagamentos, inundações e cheias de rios ao sul do Brasil até a próxima segunda-feira. Os maiores volumes de chuva tendem a se concentrar no norte e no nordeste gaúcho e do centro para o leste de Santa Catarina, com acumulados excessivos em vários pontos, o que vai trazer cheias em rios com nascentes ou que cortam essas regiões. Assim, há um elevado risco de cheias de rios, né, com enchentes no Rio Grande do Sul e também em Santa Catarina. Vários rios podem superar as cotas de inundação nos dois estados, com elevação ou elevada probabilidade de inundações em áreas urbanas e rurais. No Rio Grande do Sul, a Metsul explica, né, considerando onde mais deve chover, que os rios de maior risco são o Uruguai, o Jacuí, o Taquari, o Rio dos Sinos, Gravataí, Caí e Camaquã. Deve chover muito nos campos de cima da serra e no leste do Planalto, onde nascem os rios Taquari, Caí e também Jacuí. Ou seja, não é somente a chuva aqui do Vale, né, que a gente está projetando, mas sim é a chuva que cai nas nascentes, né, então, do rio Taquari, Jacuí e Caí. Os volumes podem ser especialmente altos entre o Alto Uruguai, os campos de cima da serra e a área do Planalto Sul Catarinense, onde está o rio Pelotas, que é a nascente aí do rio Uruguai. Dessa forma, o Uruguai deve subir muito nas regiões aí do Médio e Alto Uruguai na semana que vem, com a onda de vazão avançando depois aí pelo curso do rio para a fronteira oeste. Uma vez que deve chover muito nos campos de cima da serra, onde estão as nascentes dos rios Caí e Taquari, há risco de cheias de maior proporção nos dois rios, que desembocam depois lá no Guaíba. Assim, o Guaíba, em Porto Alegre, também deve ter cheia, e é alta a probabilidade de que supere a cota de alerta de 2,50 metros, com alagamentos nas ilhas. Preocupa o fato de que entre esta sexta e o sábado, né, portanto, pode entrar uma massa de ar frio também forte, com vento sul forte represando lá o rio Guaíba, onde a temperatura também deve cair, principalmente na capital do estado do Rio Grande do Sul. Aqui para nós, a meteorologia prevê hoje, por exemplo, temperatura máxima de 20 graus. Agora, estamos com 16, tá? Para amanhã, domingo, mínima 14, máxima 20. Segunda-feira, mínima 14, máxima 19. Terça-feira, não muda muita coisa. E por aí vai também durante a semana. Então, não vai esfriar muito aqui no Vale, por enquanto aí nesse final de semana, ao menos até meio da semana que vem aí, né? Tá aí as informações então do tempo para você na Brescia Mais. 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Seguindo, 6h27. Agora tem Teodoro Sampaio.

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1: 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Música e informação. Tempo bastante encoberto. Meteorologia prevê um sábado nublado e com chuvas. Aqui no Vale do Taquari. Agora 26 para 7. 7 da manhã tem horário político.

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Seguindo por aqui agora, né, porque a música não para e a gente traz então para você, na sequência, a música do Sérgio Reis, Serafim e Seus Filhos. 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

Muito bem, então, a música legal aqui, né, com o Serafim e seus filhos. Música com Sérgio Reis na programação aqui da Brescia Mais FM, muito melhor com você. Agora, lembrando, temperatura neste momento está em 16 graus. 16 graus é a temperatura. Vamos seguindo por aqui, trazer primeiramente informações com relação ao trânsito, né, aqui no Vale. Um motociclista ficou ferido após colisão no bairro Florestal Lajeado. Após aí a queda e o atendimento, o homem de 49 anos que sofreu ferimentos foi encaminhado para atendimento hospitalar. A Prefeitura de Roca Salles orienta os caminhões, principalmente caminhões aí pesados, né, grandes, para que evitem o desvio da ponte ali do Rio Guaporé durante este fim de semana. Porque com a previsão aí da continuidade das chuvas, pode agravar as condições da estrada e aumentar o risco de veículos pesados ficarem atolados. Então, este é o recado, o pedido, a solicitação aí, né, da Prefeitura lá de Roca Salles. Um motociclista também ficou ferido em Venâncio Aires, na RSC 453. Foi ontem o acidente. Envolveu um Fox e também a motocicleta, uma Bros. O condutor da moto foi encaminhado para atendimento no hospital. Uma Saveiro acoplanou e colidiu contra a defensa metálica na BR-386 em Estrela, causando danos materiais. A Justiça concedeu liminar e a EGR retoma a cobrança no pedágio da RS-130. Né? A decisão aí de ontem derruba a suspensão determinada anteriormente após a Sidere de Mussum, em razão aí da interdição da ponte da RS-129. Né? Então, desde quarta-feira, no final da tarde, quinta-feira e sexta aí pela manhã, o pedágio não estava sendo cobrado. E aí a IGR entrou com um pedido aí na justiça. E ontem, no final do dia, aí começou a cobrar de novo. Segundo o presidente da IGR, Vanacor, Luiz Fernando Vanacor, a IGR arrecada por dia cerca de R$ 57 mil no pedágio. Todo esse dinheiro, segundo o Vanacor, deve ser encaminhado para a manutenção ali, né, ou a reforma do pilar da ponte entre Mussum e Encantado. Cerca de, durante o período de 30 dias, deve entrar o quê? Milhão e meio de reais, ou durante o período, né, da reconstrução do pilar. E esse valor deve ser aí, então, investido ali na ponte, segundo o Vanacor. Caso contrário, não tem dinheiro, diz ele, né? Caso contrário, a EGR está com os cofres vazios, porque todo o dinheiro que arrecada é investido na rodovia, informou aí o Luiz Fernando Vanacor. E, segundo informações também, a partir deste domingo, a GR projeta liberar a ponte ali da Barra do Guaporé para veículos de passeio e pedestres, né? Ao que tudo indica, a partir de amanhã. A antecipação do prazo, inicialmente previsto de 30 dias, ocorre em razão do avanço dos trabalhos de escoramento da estrutura, que devem ser concluídos então. E até o domingo, né? Então, o que tudo indica, a partir de domingo ali, veículos de passeio, também pedestres e motociclistas poderão utilizar a ponte. Seguindo aqui na Brescia Mais FM, agora então a gente trouxe, né, informações aí do trânsito. Vamos também para a polícia do trânsito, informações então da polícia aqui na programação da Brescia Mais. Uma onça parda foi capturada nas proximidades da escola no noroeste do estado.
O felino silvestre surpreendeu moradores de Inhacorá. Foi na manhã de ontem, policiais militares ambientais realizaram aí a captura deste exemplar de onça parda, um puma com color, no município de Inhacorá, região noroeste do estado. E a operação foi conduzida de forma segura, visando preservar tanto a integridade do animal quanto a segurança ali da comunidade. Após a captura, a onça parda passou por avaliação de um médico veterinário para verificar suas condições de saúde. Posteriormente, o felino foi devolvido ao seu habitat natural, sendo solto em uma área de mata nativa afastada do perímetro urbano, garantindo o bem-estar do animal e reduzindo os riscos de novos contatos com a população. Onde será que foi largado esse animal aí, hein? Qual foi aí, né, o habitat natural em que o felino foi devolvido à natureza? Será que não vai voltar? A Brigada Militar prendeu um homem de 22 anos e apreendeu um adolescente por tráfico de drogas em Encantado. Foram apreendidos 12 pedras de substância semelhante a crack, uma porção de cocaína, também maconha, dois celulares e uma certa quantia em dinheiro. Diretor-geral da Polícia Federal diz que instituição atua sem proteger ou perseguir ninguém. O André Rodrigues afirmou que a corporação trabalha com autonomia e livre de qualquer viés político. Isso, segundo o diretor-geral da Polícia Federal, né, afirmou na sexta-feira ontem, portanto, que a declaração foi feita durante a formatura de novos agentes da Polícia Federal. Isto lá em Brasília, viu? E o diretor também defendeu a independência da instituição. Brecha mais, 10 para 6. Seguindo por aqui, na programação 93,1. Está na hora da gente trazer aqui a música do Durval e do Davi. Fã número 1. 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Muito melhor com você. Caindo um chuvisqueirinho agora, aqui no centro da cidade de Nova Brécia. Faltam 10 para 7.

Muito bem. Aí, Durval e Davi com a música Fã número 1. Vamos pro nosso intervalo? Já, já. A gente volta.

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Muito bem, seguindo agora. Faltam 3 minutos para as 7 horas. Daqui a pouquinho tem por aqui horário político obrigatório.

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5: Muito bem, seguindo aqui, né? Prece a Mais FM. Muito melhor com você. Agora tem Donizete.

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Tá valendo demais aí, né? A sua companhia e você, claro, muito bem ligado e sintonizado por aqui na programação da Brescia Mais FM. Olha só, e lembrando você, né, que a partir aí de amanhã, que tudo indica, a EGR deverá liberar, então, a trafegabilidade ali de veículos leves e também de pedestres junto à ponte, né, do rio Guaporé, que liga os municípios de Mussum e Encantado, tá? Tá tudo sendo programado aí para amanhã ou talvez na segunda-feira, conforme aí as condições climáticas. E também a Justiça concedeu uma liminar e a EGR retoma a cobrança de pedágio lá na IRS 130. Foi desde ontem à tarde. Desde a última quarta estava suspensa a cobrança. A EGR recorreu, né, pediu aí a derrubada, a suspensão determinada anteriormente aí pela Justiça, após a ação da CDL de Mussum, né, em razão da interdição ali da ponte da RS 129. E aí, Justiça concede uma liminar que retoma a cobrança no pedágio da RS 130. A IGR, segundo ali o próprio presidente Luiz Fernando Vanacor, que arrecada por dia no pedágio ali de Encantado R$ 57 mil. 19 minutos agora faltando para as 8 da manhã. A temperatura 16 graus, tempo nublado.

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Agora 16 para as 8. Daqui a pouco também informações aí da Prefeitura de Travesseiro.

0: Preste mais aí o Daniel, pescador e catireiro. Participação Abel e Caim. Olha só, uma nova esperança surge para o combate ao tabagismo, hein? A primeira vacina anti-tabagismo, desenvolvida integralmente no Brasil, está em fase avançada aí de pesquisas em um laboratório farmacêutico em Itapira, no interior de São Paulo. O projeto, que já conta aí com 1 ano e meio de desenvolvimento, propõe uma abordagem terapêutica inédita para bloquear a dependência química na corrente sanguínea. O grande desafio histórico das tentativas globais de criar uma vacina contra o tabaco residia no fato de a nicotina ser uma molécula extremamente pequena. Por causa do seu tamanho reduzido, ela costumava passar, né, despercebida pelo sistema imunológico, viajando livremente pelo sangue até o sistema nervoso. Vacina contra o vício do cigarro, criada no interior de São Paulo, bloqueia substância diretamente no sangue, né? Mas ainda está em desenvolvimento. Bom, agora vamos com a participação do José Paulo Valandro, trazendo as informações do esporte.
1: Bom dia, Ângelo, e bom dia a todos. O amanhecer bom demais da Brecha Mais FM deste sábado, 29 de agosto de 2026. Ângelo e ouvintes, na semana que estamos encerrando, tivemos a realização dos jogos de ida das quartas de final da Copa do Brasil. E em apenas um confronto, podemos dizer de que um dos concorrentes abriu uma boa vantagem diante do seu adversário, que foi o Palmeiras, que fez 3-0 em cima do Santos. O Vasco, que também está em vantagem, fez 1-0 no Vitória, mas jogou no São Januário e agora terá que visitar a equipe do Vitória na Bahia. Os outros dois clássicos terminaram empatados. Os resultados dos jogos de ida, então, foram os seguintes. Na terça-feira, Cruzeiro e Atlético Mineiro 1-1. Na quarta, Vasco 1-0 sobre o Vitória e o Palmeiras fazendo 3-0 no Santos. E na quinta-feira, o Grenal, que terminou empatado em 0-0. Na semana que vem, teremos as definições dos classificados com a realização dos jogos da volta. Lembrando que os classificados vão fazer as semifinais da Copa do Brasil. E para nós gaúchos, a única certeza é que teremos um representante nas semifinais para enfrentar o vencedor de Cruzeiro e Atlético. Diante do que vimos no clássico Grenal da última quinta-feira, é que quem sobreviver na competição terá que melhorar muito para sonhar com algo mais adiante dentro da competição. O Grenal, que terminou empatado em 0-0, mostrou muito mais deficiências do que qualidades de Grêmio e Internacional. São duas equipes que vêm sofrendo na temporada. A tabela do Brasileirão diz tudo. Ambos estão a um ponto da zona do rebaixamento. Somam 25, o Grêmio é o 15º e o Internacional 16º. E neste final de semana, dependendo dos resultados, poderão ingressar no Z4. Uma situação crítica e pelo futebol que ambos vêm apresentando nos remete a pensar no pior. Tomara que a situação comece a melhorar a partir dessa 25ª rodada, que terá os seguintes jogos. Às 18h30 de hoje, na Arena MRV, o Atlético enfrenta o Vitória. Às 20h no Morumbi, tem São Paulo e Bragantino. 21h20, jogo no São Januário, Vasco e Cruzeiro. E amanhã, às 11h, na Arena da Baixada, tem Atlético do Paraná e Fluminense. Às 16h, na Neoquímica Arena, teremos o Clássico Paulista, Corinthians e Santos. No mesmo horário jogam no Maracanã, Flamengo e Botafogo. Às 18h30, no José Maria Campos Maia, o Mirassol recebe o Palmeiras. Mesmo horário para Grêmio e Chapecoense, que jogam na Arena Porto Alegrense. Às 19h30, na Fonte Nova, Bahia e Internacional. A rodada será fechada na segunda-feira com a partida entre Remo e Curitiba, que será disputada no Mangueirão. E amanhã também teremos, então, os jogos da quinta rodada pelo Regional Sertel Sicredi. Em Venâncio Aires, o São Luís recebe o Boavistense. Em Lajeado tem Internacional e Tiradentes. Em Taquari jogam Taquariense e Nova Berlim. Em Tigrinho, no Estádio da Amizade, o Imigrante recebe o Gaúcho de Teutônia. E em Teutônia, Canabarrense e Juventude de Vesfália. Em Encantado jogam Serrano e 11 Amigos de Poço das Antas. Em Progresso, Gaúcho recebe o Cruzeiro de Cruzeiro do Sul. E Marques de Souza, o Líder Brasil, recebe a equipe do Minuano de Canudos do Vale. José Paulo Valandro com as principais informações esportivas deste sábado. Um grande abraço e um ótimo final de semana a todos. Bom dia.
0: Muito bem, então, José Paulo, aí, né, com o esporte aqui na programação Brescia Mais.
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4: Muito bem, Brécia Mais FM, agora vamos com as informações aí da Prefeitura de Travesseiro. Bom dia, Felipe Stefani.
5: Bom dia aos ouvintes da Rádio Brécia Mais FM e aos munícipes de Travesseiro. Hoje, sábado, dia 29 de agosto, está começando mais um programa Travesseiro em Destaque. Iniciamos a edição de hoje destacando que, durante o mês de agosto, teve início a obra de construção da nova sede do CRAS no município de Travesseiro. O município, que foi contemplado com recursos do governo do estado por meio da Secretaria de Desenvolvimento Social para a execução do novo espaço. O prédio terá 236 metros quadrados e foi licitado pelo valor de R$820 mil. A nova estrutura será destinada à ampliação e qualificação dos serviços prestados à população na área da assistência social. A construção da nova sede representa um importante avanço na estruturação da assistência do município. Com a nova estrutura, o município busca oferecer melhores condições de trabalho às equipes e mais conforto e qualidade no atendimento às famílias que utilizam os serviços do CRAS. Falando em obras, esta semana também o prefeito Gilmar Soucher esteve vistoriando as obras de ampliação da EMEI Criança Esperança. A obra, que já está em fase avançada, tem previsão que nos próximos meses possa ser entregue para que a comunidade escolar possa usufruir desses novos espaços, garantindo maior conforto, qualidade e segurança a todos os alunos e professores das escolas. Secretaria de Obras orienta a comunidade sobre a comunicação de problemas na iluminação pública. Com o objetivo de melhorar e agilizar o atendimento à comunidade, a Secretaria de Obras comunica aos moradores sobre como informar problemas relacionados à iluminação pública. A partir de agora, casos de lâmpadas queimadas, com defeitos ou que permaneçam ligadas durante o dia podem ser informados através do WhatsApp 3759-1240. Importante que o munícipe identifique o poste como a localidade e uma referência. Com essas informações, as equipes poderão programar o atendimento e realizar os consertos com maior agilidade. A Secretaria reforça a importância da colaboração da comunidade. Ao identificar um problema, é só informar pelo WhatsApp e estará ajudando o município a resolver problemas que muitas vezes demoravam para ser solucionados. E ainda a Secretaria da Agricultura informa que está organizando o transporte para os interessados em visitar a Expo Inter 2026. A data da viagem será no dia 3 de setembro, a partir das 7 horas da manhã, com saída em frente à Prefeitura Municipal. Os interessados devem demonstrar seu interesse até a próxima segunda-feira, dia 31, pelo WhatsApp 51-3759-1059 ou diretamente na Secretaria da Agricultura. Evento aborda atendimento e proteção às mulheres em situação de violência. Na última sexta-feira, o evento contou com a participação da coordenadora e psicóloga do Centro de Referência de Atendimento à Mulher do CRAN de Arroio do Meio, Letícia Boni, que apresentou os serviços oferecidos pelo órgão e explicou sua atuação no atendimento e acolhimento às mulheres. Também participou a assessora jurídica do CRAN, doutora Patrícia Busnello, que abordou a estruturação da rede de proteção e atendimento à mulher no município, considerando o convênio firmado com a administração municipal. Durante a atividade, foram apresentados diferentes tipos de violência contra a mulher, além de formas de atendimento, orientação e encaminhamentos possíveis. A programação também contou com a participação da soldada da Brigada Militar, Juliara Gonçalves, que apresentou os principais canais de denúncia e orientação para as mulheres que estejam vivenciando situações de violência. A policial destacou ainda a disponibilidade da Brigada Militar para prestar atendimento e apoio à comunidade sempre que necessário. A iniciativa reforça a importância da informação, da integração entre os serviços e o fortalecimento da rede de proteção, garantindo às mulheres que tenham acesso ao acolhimento e ao encaminhamento necessário em situações de violência. E antes de encerrar a edição de hoje, lembramos que Os idosos já podem retirar os seus ingressos para o 31º Encontro Municipal da Terceira Idade, que acontecerá no Clube Esportivo Travesseirense. Os ingressos podem ser retirados diretamente na sede do CRAS e também os idosos que participam dos encontros mensais estarão recebendo diretamente em suas comunidades. E hoje ficamos por aqui. Agradecemos a você, ouvinte, que nos acompanhou em mais uma edição do programa Travesseiro em Destaque. Um bom final de semana a todos e até sábado que vem.
4: Muito bem, tá aí, né, as informações de Travesseiro na programação aqui da Brescia Mais FM. Valeu demais a companhia, tá chegando por aí o Diego Martini com o Canal Livre. Bom dia.

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10: Oi, gente, olá, bom dia! 8:05, 8:05, manhã do sabadão, sabadão, 29 de agosto de 2026. Começa a partir de agora por aqui mais uma edição, mais um Canal Livre. Líder em audiência, e com certeza vai bombar de novo, hein? É sabadão, é final de semana, se não tem Canal Livre, não é, é o mesmo, né? Eu sou o Diego Martini, fazendo companhia por aqui até as 11:45 da manhã, com muito mais alegria no seu rádio, música boa, música de qualidade. Prêmios também, tem presente, claro que tem. Vamos falar dos prêmios logo, né? Vamos lá, então. Tá valendo presente surpresa da Brescia Mais. Tem brinde legal, brinde bacana pra quem participar durante essa manhã. Amanhã, domingo, também tem festa do Clube de Mães, né? Do Clube de Mães, da linha Morro Seco Nova Brescia. E tá valendo ingressos, hein, pro almoço de amanhã. Tô liberando fichas pra amanhã, pra linha Morro Seco. Tô liberando dois almoços para você curtir essa festa amanhã na linha Morro Seco, tá certo? Manda pra gente seu nome e boa sorte. 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Previsão de bastante chuva pro fim de, né? Já tivemos algumas pancadas fortes durante a madrugada, mas agora o tempo estável. o que parece uma chuvinha bem fininha, né? Estabilidade rondando o nosso estado. Começando o Canal Livre, bom dia, bom final de semana, simbora meu povo! Muito mais alegria no ar! É pra dançar, é pra se divertir. E a gente começa hoje com Banda Uma Nova, 8 e 8!

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7: Oi, gente! Muito bem, estamos de volta por aqui na Brécia Mais FM, 8h21 agora, 8h21, temperatura 17 graus neste momento, parece que tá escurecendo, hein? Chuva por aí! Tá indicando bastante chuva pro final de semana, né? Especialmente para esse sábado e domingo, até na segunda-feira. Inclusive aí, né, risco de transtornos, enchente. Tomara que não, né? Tomara que a chuva venha, mas com calma e não gere transtornos. Porque, né? Complicado. Vamos seguindo por aqui, lembrando que tá valendo o presente da Brécia Mais, tem brinde por aqui, valendo fichas, amanhã tem festa na Linha Morro Seco, festa do Clube de Mães, em parceria com a comunidade, tô liberando 2 ingressos, 2 almoços para amanhã, da Linha Morro Seco, hein? Manda seu nome e boa sorte na audiência com a gente, participando aqui, deixa eu ver, tem mensagem. Bom dia, aqui na tua espera, pra nossa alegria, seja bem-vindo, um bom sábado, um bom fim de... O tempo tá daquele jeito, né? Chove, para, mas assim tá tudo certo, né? Sem nada de ruim, né? É isso aí. A Nelita participando com a gente, na linha Capoeirinhas, em Relvado. Alô, Nelita, bom dia pra ti, bom final de semana. Valeu pela audiência, né? Pelo carinho de sempre, na linha Capoeirinhas. Alô, Relvado, galera de Relvado que sempre na sintonia com a gente, né? Vamos curtir Rainha Musical. Bom dia, 8h22.

Abraça mais FM, muito bem. Banda Enigma, isso não é amor. 8h29, bom dia. Agora tem Doce Pecado, uma ótima manhã. Bom sábado.

Abraça mais banda Doce Pecado pra gente fechar por aqui mais um bloco da programação da Melhor. A gente vai pro intervalinho, né? Rapidinho, já voltamos. Lembrando que tem presente pra você. Tem brinde pra ganhar, tem que participar.

0: Faltando 27 para as 9.
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0: Muito bem, estamos de volta com Canal Livre aqui na 93.1 Brécia Mais FM, muito melhor com você. Faltando 25 minutos agora para as 9 da manhã. Vamos lá, né? Vamos seguindo por aqui. Tá participando com a gente, telefone 3757-1259. Pode mandar recado também no WhatsApp no 51-982-19-2727. Onde quer que seja, seja bem-vindo. Tá chegando agora. Preparando aquele chimarrão, né? Curtir junto com a gente. Tá no trabalho, uma manhã muito produtiva. Tá na estrada, vai com calma, vai devagar. E chegue bem no seu destino, né? Valeu pela carona!

Mari Seva por aqui. Bom dia. 18 para as 9, 17 graus. Uma ótima manhã de sábado, seguindo com o musical São Francisco.

Na Brécia Mais, São Francisco, multiplica. Gente, vamos ao intervalo, valendo presente por aqui também na Brécia Mais. Amanhã tem festa do Clube de Mães São Pedro, na linha Morro Seco. Tá valendo fichas amanhã, né? Pra dois almoços amanhã, pra linha Morro Seco. Participa, manda o seu nome, boa sorte.

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Muito bem, estamos de volta aqui pela Brência Mais FM, muito melhor com você. Vamos seguindo em frente aqui com o Canal Livre até as 11h45 da manhã. Voltando agora a 10 minutos para as 9, 10 para as 9. 17 graus a temperatura, tempo segue fechado, né? Deixa eu ver quem está na audiência participando. Bom dia, quero participar do sorteio dos prêmios surpresa e também do sorteio das fichas para o almoço do Clube de Mães em Morro Seco. Coloca meu nome, Ivânia Mela e também Agostinho da Dauti. Valeu, Ivânia. Abraço para você e para Agostinho também, né, na audiência. Boa sorte. Participando das fichas para a festa de amanhã, tá bom? Estão concorrendo. Banda Estrela Azul chegando. Música.

bom dia, bom dia, bom dia, onde quer que esteja na sintonia, na audiência com a gente, vamos juntos, né? A gente vai seguindo por aqui com a melhor programação do seu rádio nesta manhã de sábado, 29 de agosto. Lembrando você que está participando com a gente, né? Tem presente surpresa da Brescia Mais, valendo também ingressos, fichas para o almoço amanhã na comunidade da linha Monseco. Tem festa por lá também, estou liberando dois almoços para amanhã. Temperatura neste momento, 17 graus aqui no centro da cidade de Nova Brescia. E volta a chover mais uma vez, começa a chover, né? Por aqui!

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0: Vamos lá, gente, com o Canal Livre 9595. Chove em Nova Brécia neste momento. Bom dia pra você, uma ótima manhã, onde quer que esteja. A gente segue juntinhos por aqui na melhor programação do rádio, claro. É o Canal Livre, líder em audiência pra você neste sábado. E a gente segue até as 11h45. 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Vamos seguindo por aqui. Deixa eu mandar um abraço para os aniversariantes, né, que estiveram de aniversário. Osmar da Silva e também o Gilmar e o Gilberto da Rosa, aniversariantes de ontem, em homenagem da Salete, toda a família, desejando para eles tudo de bom, saúde, paz, enfim, tudo de melhor, né? Parabéns a essa galera em Coqueiro Baixo de aniversário, Osmar, Gilberto e o Gilmar também. Valeu, valeu, um abração para vocês, tudo de melhor. Felicidades hoje e sempre, né? Só coisas boas para vocês. Vamos

Silverson, aqui na Abrenção Mais FM, no clima, no embalo da alegria. 9h14, bom dia, não perde a hora, banda Champion chegando.

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3: Seguindo em frente por aqui com Canal Livre, Brécia Mais.

Roberto Neres, alô Dona Ana e Capitão na audiência. Abraço pra vocês, hein? Curtindo a programação com a gente nesta manhã chuvosa de sábado. Valeu, seu Alberto. Pessoal de Capitão na audiência. Passarela 921.

musical são 7 por aqui na Brécia. Mais bom dia, 9:27. Uma ótima manhã pra você onde quer que esteja. A gente segue com corpo e alma.

Pra fechar por aqui, mais uma parte com corpo e alma mentirosa. A gente vai ao intervalo valendo prêmios. Tem presente surpresa da Brense Mais, fichas pra amanhã na festa. Na linha Morro Seco, hein? A gente vai estar animando lá. Tem DJ Diego Martini fazendo aquele arrasta-pé na parte da tarde. Amanhã na linha Morro Seco. Espero todo mundo, hein? E beijo lá.

0: Brécia Mais, 29 para as 10.
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4: Muito bem, gente, de volta aqui pela Brência Mais FM, muito melhor com você, bom dia, uma ótima manhã, onde quer que esteja, você que está na audiência com a gente, chegando agora também, seja bem-vindo, né? Melhor programação do rádio, claro, no seu sábado, é a 93.1 Brência Mais FM, 17 graus a temperatura, faltando agora 25 minutos para as 10, 25 para as 10, alô você, onde quer que esteja, juntinhos com a gente, vamos que vamos, né? Participa também, conta pra mim onde é que você tá curtindo a Brência Mais essa manhã de sábado, eu quero saber, claro que quero, e quero também a tua participação, gente, é bom, né? É bom que você anima o locutor que tá aqui no outro lado do rádio. Deixa eu ver quem está participando. Alô, dona Angelina De Lázari, participando, mandando uma música lá pro neto Luiz Fernando. Valeu, dona Angelina, abraço pra ti, pro Luiz Fernando também, na sintonia com a gente, abração. Também na audiência aqui, deixa eu ver, tem recado, tem mensagem. Bom dia, estamos na escuta, Flor do Meu Jardim. A participação da dona Terezinha Corre na audiência. Alô, dona Terezinha, bom dia, abraço pra você, família Corre. Galera lá de Três Saltos Alto, em Travesseiro, ligados com a gente, tá bom, dona Terezinha? Bom dia, daqui a pouco a gente toca por aqui a música Flor do Meu Jardim, porque agora tem os atuais. 20 e 5 pras 10. Bom dia pra você, bom sábado.

Frequência Mais por aqui. Muito bem, Ligação fechando na hora do sim. Gente, vamos ao intervalo rapidinho. Daqui a pouco voltamos com mais música. Vai participando, tem presente, surpresa da Frequência Mais, tem prêmio. Valendo fichas também para amanhã, para a linha Morro Seco, hein? Festa por lá. A gente vai estar por lá também, claro.

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de volta por aqui na Brescia Mais FM. Faltando 9 minutos para as 10. Rapaz do céu, o tempo passa, né? Rápido demais. O tempo voa, pra falar a verdade. A gente segue por aqui, deixa eu ver quem tá na audiência participando. Mas antes tem oferta do Taline, né? 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Abraço pra galera toda na audiência, trabalhando e curtindo a Brescia Mais. Deixa eu ver quem está participando. Coloca na promoção do bolo minha irmã Lourdes Martini Dal Moro, que esteve de aniversário no dia 17. Minha neta Rafaela Betil Martinelli, que esteve de aniversário no dia 26 deste mês. A elas muita saúde, paz e felicidades e tudo de bom. A participação aqui da Ana Betil. Alô, Ana, bom dia. Abraço pra ti. Luiz também, né? Na linha Rui Bonito na audiência. Abração pra vocês e parabéns às aniversariantes. Também o Gelson Valandro. Alô, Gelson. Mandando música pro Joel e também pra Idalina. Abração pra você aí, Gelson. Família Valandro também. Galera lá da linha 3Reis na audiência. Abraço lá pro Zé Soldi, né? O seu José Soldi também participando das fichas pra amanhã. Lá na linha Garibaldi. Alô, José. Família Soldi curtindo a programação com a gente.

Na Brecha é mais por aqui, o Pássaro Livre, fechando mais uma parte, intervalo vem aí, daqui a pouco voltamos, enquanto isso você participa, tem presente, tem prêmio da Brecha é mais, também valendo fichas amanhã, tem festa na linha Morro Seco, tô liberando duas fichas para amanhã, então, pra ganhar tem que participar, não perde tempo e manda seu recadinho por telefone e também por WhatsApp.

0: Agora pontualmente 10 horas.
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8: Seguindo em frente por aqui, estamos de volta, 10h03, bom dia! 17 graus a temperatura e o tempo segue igual, né? Tempo fechado aqui em Nova Brécia. Alô você na audiência, onde quer que esteja, vamos seguindo em frente, né? Vamos lá, a música não para de jeito nenhum, muito menos os recados. 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Gente, quem tá participando aqui, deixa eu ver. Diego, coloca o nome do Neuri para concorrer. Ficha, almoço e morro seco. Essa aqui tá participando. Valeu,

0: sucesso e boa sorte. Quem mais aqui tem mensagem de voz também chegando? Bom dia.
1: Opa, bom dia, Matheus Martinelli de Capitão. Quero concluir tudo o prêmio que tem. Pode matar em todos. Em todo o prêmio que tem pra concluir.
0: Tá bom, Matheus. Abraço pra ti, hein, na audiência. Galera de Capitão, valeu, Matheus Martinelli. Também a Marilene Speaker participando com a gente, o Jorge Boscaini. Uma audiência, tão curtindo. Abração pra vocês, hein? São João na sintonia com a gente. Alô, galera de Travesseiro. É, Travesseiro. Bombando com a nossa programação. Vamos seguindo, 10 e 6.

Lágrimas de Amor, Grupo Carisma. Bom dia, ótimo sábado pra você, onde quer que seja. Tá chegando agora também, manda seu recadinho. Tempo estável, chove fraco por aqui neste momento. Previsão de chuva, né, pro final de semana. Meu grande amor. Mas aqui tem muito mais alegria. Aqui não tem tempo ruim, não, hein? Já voltamos.

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0: 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Alô, família Vinha, bom dia, bom trabalho. Deixa eu ver aqui quem tá na audiência e participando com a gente. Tem áudio, bom dia.
1: Bom dia, Diego. Aqui é o Lester, dona Jerônimo, estamos tomando um bom chimarrão aqui, escutando a tua rádio, tá bom? Tu toca o Xepa Gaúcho, Colchão de Palha pra nós aí, tá? Essa música vai pra Angelina, pro filho dela, tá? Angelina de Lázaro, filho dela. Diz que eu e a minha esposa Jerônimo estamos mandando pra ela, tá bom? Um abraço, uma boa rádio, um bom dia, valeu.
0: Tá bom, seu Lécio.
1: Diego.
0: Oi.
1: Ao Lécio de novo. Aqui choveu 40 milímetros até hoje. Tá? Um abraço.
0: Tá bom, seu Lécio. Um abraço pra ti, dona Jurema, naquele chimarrão, né? Curtindo com a gente a programação, legal. E chuvinha boa, calma, a princípio, né? Esperamos que assim continue durante o final de semana, que errem nas previsões, né? Que indica bastante chuva. Tomara, né? Que seja uma chuva boa, chuva calma e sem muitas preocupações. Na audiência aqui, homenagear minha cunhada Bárbara Batiste Valer, de aniversário hoje. Saúde, paz, amor, felicidades e muitos anos de vida. Coloca ela no sorteio do bolo. A participação aqui da Vanderleia. Valeu, Vanderleia. Abraço pra ti, parabéns, né? Pra Bárbara. Felicidades, tudo de bom, tudo de melhor. Também participando com a gente aqui, a Lourdes Maria Valgoi Possamay, homenageando os aniversariantes da família. A filha Jane Possamay Turati fez aniversário dia 19. O genro André Turati, aniversário no dia 25. E também o filho Joel Valgoi Possamay, que vai estar de aniversário amanhã. Parabéns aos aniversariantes, felicidades, tudo de bom, saúde, enfim, só coisas boas pra vocês, hein? Aquele abraço. Quem mais? Deixa eu ver aqui. Bom dia, queria mandar os parabéns para minha mãe, que estava de aniversário ontem, a Terezinha Betilza Nata, a Terezinha, né? Esteve de aniversário, a homenagem do Kleber, filho Kleber, também, né? Do maridão aí, do Cirilo, família toda participando e homenageando, tá bom, Terezinha? Parabéns pra ti, tudo de melhor na tua vida. Aproveita bem aí, né? O seu aniversário. 10h24, chegando a Banda 10.

J. Teve também a banda 10 por aqui, finalizando mais um bloco musical. Daqui a pouco tem mais, vai participando. Quem não mandou seu recado ainda, como não? Vamos lá, bora!

0: 27 para as 11.
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12: Seguindo em frente por aqui, faltando 22 para as 11. Tempo estável com chuva, começando a chover um pouco mais forte mais uma vez aqui no centro de Nova Brescia. Vamos de recado, participações chegando, mensagem de voz. Bom dia.
13: Oi, bom dia. Tudo bem? Eu sou Beatriz do Paulo. Eu queria participar do prêmio e era concluída as fichas para amanhã na festa do Morro Seco. Colocar meu nome, Beatriz de Paulo, e do meu filho, Arcio Roca de Paulo. Por atendida, muito obrigado. Um abraço para vocês.
12: Tá certo!
13: Oi, Diego, eu esqueci, tá? Eu queria colocar também a minha filha, Alvane de Paulo Malmo, que está no concorrido prêmio do bolo, que está no aniversário de 23, e a minha neta, Letícia de Paulo Malmo, que está no aniversário hoje. Eu queria homenagear elas como a flor do meu jardim, se for possível. Um abraço.
12: Abraço pra Beatriz, pra você e toda a família na audiência. Valeu aí, os aniversariantes também, né? Quem mais aqui? Bom dia, Diego, tudo bem com você? Gostaria de colocar o nome do Jean Maffi no sorteio do bolo. Ele esteve de aniversário dia 18 de agosto. Desejo para ele muita saúde, paz, muitos anos de vida, sempre na proteção de Deus. Também colocar no sorteio do brinde surpresa o meu nome, Célia Mafizanata. Abraço, Diego, bom final de semana. Valeu, Célia, abração para você, parabéns pro Jean. Tudo de bom, felicidades para ele. Abração, Edilis Chay, da Edilis também na audiência, na linha Mânica. A Edilis de Aniver, ela fez aniversário dia 27. Parabéns, Edilis, felicidades. Abração pra netinha Luísa também que tá por aí, né? Alô, Moacir, família Chay, curtindo a nossa programação. Também aqui, bom dia, Diego. Aos ouvintes da Brescia Mais, gostaria de concorrer às fichas pra festa. Altair Scapini e também Irene, abraço. Valeu, Altair. Mais um aqui, bom dia, Diego. Quero participar dos brindes de hoje e também das fichas para o Morro Seco. Geraldo, Gabriel, Germano e a Janira. Bom final de semana, hein? Família toda, família Pavone, curtindo a nossa programação. Valeu demais. Chegando mais música, mas mais um recadinho antes aqui, né? Bom dia, Diego, tudo certo com você? Vilma Valgô de Nova Brescia, quero mandar aniversário para o meu sobrinho, Valmir de Azevedo, que está de aniversário hoje. Também meu filho, Delcio Valgoi, que está de aniversário segunda, dia 31, participando do bolo. Valeu, Vilma! Parabéns aí pro Valmir e também, né, pro Delso. Felicidades, tudo de melhor pra vocês. André Renner, 19 pras 11. A música não para, 16 graus, a temperatura chove mais forte neste momento.

0: Na Brança Mais FM, por aqui, os federais. Fica amor, por favor. Muito bem, fechando assim mais uma parte. E é claro, daqui a pouco a gente volta, né? Enquanto isso, você participa, lembrando mais uma vez, né? Tenho que lembrar, claro, tem brinde surpresa para quem participa. Todos que mandam o recado participam automaticamente. E amanhã tem festa na linha Morro Seco, festa do Clube de Mães São Pedro, né? E eu tô liberando dois almoços, né? Duas fichas, duas pessoas contempladas no final do programa. Mas para ganhar tem que participar, né? Eu sempre falo, não adianta dizer que não ganha se não participa. Então, não sai daí! Já já tô de volta e participa enquanto isso.
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5: Estamos de volta com o Canal Livre, faltando 9 para as 11. 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Vamos lá, seguindo por aqui, quem está na audiência, quem está participando, vamos lá, vamos lá, vamos lá. Recadinhos por aqui, bom dia, Diego, um abraço, toca a música Bilhete do Amor, do Danube Azul, participando do Jean Betinho Meneghini, valeu Jean, aquele abraço. Quem mais aqui? Oi, bom dia, sou Rosana Dal Moro, quero participar das fichas de amanhã, coloca meu marido Valcir também para participar, valeu, valeu, abraço Rosana, boa sorte. Também a participação aqui. Bom dia, tudo bem? Fichas, almoço em Morro Seco e dos brindes de hoje. Coloca meu nome, Sanete Krieger, e também do Renato Krieger. Bom final de semana a todos. Valeu, Sanete. Quem mais também participando aqui? Fichas para amanhã. A Jurema e Rudi Valer. Coloca também o nome do filho de Oni. Tá certo. Ainda, bom dia, tudo bem? Manda uma música bem bonita para minha colega Cleci Costa de Marques de Souza, ela sempre está te ouvindo, e para todos que estão na escuta, bom fim de beijos, que está participando aqui, é a Salete Betinho, alô Salete, abraço para você em Três Saltos Alto, alô Cleci Costa, alô Marques de Souza, na audiência, bom dia. Quero homenagear meu marido de aniversário hoje, coloca ele no sorteio do bolo, parabéns pra ele, homenagem são dos filhos Cristina e Matheus e também da esposa Noêmia, de aniversário hoje, o Decir, né? Parabéns aí pro Decir Valandro, felicidades, tudo de bom, aproveita bem o teu dia, aquele abraço, tudo de bom. A dona Angelina de Lázaro também tá retribuindo o recadinho lá pro Lércio e pra Jurema, né? Que mandaram um alô antes e disse pra largar a cuia agora e é pra dançar, tá bom, seu Lércio? Então, pra vocês, essa aqui, ó, quero...

0: pontualmente 11 horas.
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3: 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Vamos seguindo por aqui com mais recados, mais participações. Bom dia, tudo bem? Queria colocar a eu, Rejane, que estive de aniversário dia 4 de agosto, e meu filho Jonas Locatelli, aniversário 13, para participar do bolo. Parabéns para vocês, felicidades, tudo de bom, na companhia, na audiência, galera de Capitão, né? Parabéns aos aniversariantes. Bom dia, gostaria de colocar minha mãe, Tânia Valgoilós, que esteve de aniversário dia 19, para participar do sorteio do bolo. É a participação da Ana Paula. Valeu, Ana Paula, abraço para você. E parabéns para Tânia, né? Felicidades! Quem mais aqui? Bom dia!
4: Bom dia, Diego. É, aqui é a Fátima Valgoi de Coqueiro Baixo. Eu queria entrar nos sorteios da festa de Moro Seco e dos brindes. E me coloca também, eu tive de aniversário dia 15 de agosto. Me coloca no bolo do Paludo, faz favor. Obrigada. Tchau, tchau. A música pode ser a próxima. Bom, tchau, tchau.
3: Valeu, Fátima, pela participação em Coqueiro Baixo na audiência. Quem mais aqui? Bom dia, Diego. Quero participar das fichas para o almoço na linha Morro Seco. Ari e Lourdes Martini. Abraço para vocês na linha Rui Bonito na audiência. Bom dia. Deixa eu ver aqui quem mais está participando. Mensagem de voz. Bom dia. Oh. Alô?
5: Vou experimentar lá você vai.
3: Oi!
5: Bom dia, Diego. Aqui é Neide Cantu. Quero desejar um feliz aniversário para sua filha Marilene Cantu Biasbete. O pai e a mãe dela mandam um abração, tudo de bom. Feliz aniversário. Que ela seja sempre a filha que ela é.
3: Valeu, Neide, abraço pra você também, especial aí pra Marilene, né, de aniversário, felicidades, Mari, tudo de melhor na tua vida. Quem mais?
6: Bom dia, Diego, tudo bem? Só pra pôr as 14 ali na rádio, assim que hoje tem um baile lá em Pouso Novo, e a estrada ali na Barra do Fon, ela tá liberada, ela não tá trancada, muitos falaram que ia ficar trancada, mas ela tá liberada. Valeu, um abraço e obrigado.
3: Valeu, a participação aqui do Luiz Betil, né, participando, então tá liberado acesso aí, né, na Barra do Fão, ali na divisa com Travesseiro, quem tem acesso aí à BR-386, liberado então, né, pode ir pro bailão hoje, abraço Luiz, quem mais? Bom dia, tudo bem, nesse Valandro Cagliari, Coqueiro Baixo, quero participar dos brindes, gostaria de ouvir música Vestido Azul, abraço pra vocês, valeu, Nessi, daqui a pouco vai tocar aqui também o Vestido

Aparecidas 1, São Francisco na Brência Mais. Agora 11:12, bom dia, uma ótima manhã de sábado, a música não para de jeito nenhum, tá chegando Brilha Som e rainha musical é o Travesseiro Encharcado.

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2: 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Vamos lá, seguindo em frente aqui na Brécia Mais FM, muito melhor com você. Bom dia, onde quer que esteja, vamos juntinhos. 11:18 agora, como o tempo passa, né? As manhãs parecem cada vez mais curtas, não só as manhãs, como os dias também, mas faz parte, né? Vamos lá, vivendo aos poucos, um dia por vez, e vamos Madalô, né? Que é o que todo mundo quer. Mandou seu recado e agora a gente manda aquele abraço. Aluna Rita Ungarato participando com a gente, ela e o Ivo Zanata participando das fichas para amanhã, valeu! Participando dos brindes por aqui, a Ieda Meneghetti. Valeu, Ieda! Tem mensagem de voz também, deixa eu ver. Bom dia!
5: Bom dia, Diego. Tudo bem?
2: Tudo!
5: Ali o Vendelino Bildauer, do Morro Leão, capitão.
2: Ô, seu Vendelino!
5: Eu quero... Daí tu tá com o pessoal ali, capitão. Bota no sorteio do brinde surpresa e bota o meu mano, o Aloysio, a Nilce Bildauer, no sorteio das fichas do Morro Seco. Tudo de bom pra você. Valeu, tchau, tchau!
2: Valeu, seu Vendelino, um abraço pra galera de Capitão, né, na audiência com a gente. Quem mais aqui participando? Bom dia, queria concorrer às fichas do Almoço em Morro Seco e também o brinde Naís Della Vecchia e a Maísa Della Vecchia. Participação também da Miriam Simonetti, participar das fichas da festa e também dos prêmios. Valeu, abraço pra você, Miriam. Ainda participando do brinde, a Marlice da Silva. Bom dia, coloca o meu nome, Marinalva Mânica De Vitti, no sorteio do bolo. Estive de aniversário no dia 4 de agosto. Valeu, Marinalva. Abração pra você. Felicidades, tudo de melhor. Quem mais? Coloca o nome dos netos no sorteio do prêmio da rádio. Valentina, Bruno e Amália Segabinassi. Tá certo. É a participação aqui da Sônia. Ainda mensagens de voz. Deixa eu colocar no ar aqui.
6: Oi, bom dia. Diego, eu queria participar do sorteio dos prêmios e botar meu filho, Jean, que esteve de aniversário dia 9. No sorteio do bolo do Paludo. Se for atendido, muito obrigado.
2: Claro que sim!
6: Eu, Jurema Conte, queria participar do sorteio do dos prêmios e queria colocar meu filho Jean Conte, que esteve de aniversário dia 9 de agosto. Se for atendido, obrigado.
2: Dado o recadinho, Jurema, abraço pra você, valeu pela participação, pessoal de Arroio da Laje, né? Oi, Diego, Mairi Sentier, quero colocar os aniversariantes no sorteio do bolo. É a participação aqui, deixa eu ver, Autora Biondo dia 6, Jéssica Centeiro 19, Ivo Centeiro dia 22, tá certo, boa sorte aí, né? E parabéns aos aniversariantes, felicidades! Mais recado aqui, bom dia Diego, gostaria de participar do sorteio dos brindes de hoje, colocar o nome do Mauro Dornelles e Analice Cantu Dornelles no sorteio das fichas do almoço em Morro Seco amanhã, somos de Nova Brécia, e colocar o nome do meu filho, o Edson Dornelles, esteve de aniversário no dia 3 de agosto. Valeu, Nalice. Abração aí pra toda essa galera, né? Seguindo em frente, 11:21.

atuais aqui na Brecha Mais. Bom dia, 11h27, não perde a hora, a gente segue por aqui. Essa ideia chegando, hein? Agora tem César Brassini, Banda Enigma, bom dia. É amor eterno, 16 graus a temperatura por aqui.

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0: Vamos lá, seguindo em frente por aqui, Canal Livre. Bom dia, 24 pro meio-dia. Vamos seguindo rapidinho aqui com os recados que estão chegando. A Valida Dalpian participando, homenageando o Padre Agostinho Dalpian, de aniversário ontem, completou mais um ano de vida. Parabéns para o Padre Agostinho. Felicidades. Tudo de bom, participando do bolo também, né? Bom dia, Diego. Gostaria de participar das fichas. O Raimundo Fedrizzi, de Nova Brécia. Valeu, Raimundo. Bom dia. Coloca a Melina Martini no sorteio do bolo. Ela está de aniversário hoje, completando mais um aninho. Completando um aninho ali, a Melina, né? Parabéns, Melina. Felicidades. A homenagem da Fátima. Beijo, mãe. Acompanha com a gente também, né? A Melina completando um aninho hoje. Quem mais aqui? Recadinho de voz também.
4: Bom dia, Diego. Aqui é a Fátima, de novo, de Coqueiro Baixo. Coloca o Valdir Valgoi na festa de Muro Seco, nas fichas.
0: Tá.
4: E do brinde, surpresa. Tá bom? Obrigada. Tchau, tchau.
0: Valeu, abraço pra vocês também. Bom dia, queria colocar meu vizinho Everton Rossini no sorteio do bolo. Ele estará de aniversário no próximo dia 31 de agosto. É o Darley Bacejo, de Doutor Ricardo, participando. Valeu, Darley. Abraço pra ti, parabéns aí pro Everton. Quem mais? Fichas para Morro Seco, Eliane Basso, Eliane e também o Clênio Basso. Ainda aqui participação com mensagem de voz. Deixa eu ver, bom dia.
5: Oi, bom dia, Brécia Mais. Tudo bem? Eu queria participar das fichas da festa em Moro Seco e queria colocar Renivian, Irenovian e Terezinha Escapini, aqui de Pedras Branca. E se for possível, tocar uma música para Terezinha, homenagem a Terezinha, uma música, uma valsa. Ela adora isso, ok? Valeu, um abraço.
0: Valeu, um abraço pra vocês na linha Pedras Brancas, na audiência. Quem mais aqui? Bom dia, Diego. Manda um alô pro meu irmão, Decir, que está de aniversário neste sábado. Desejamos a ele um feliz aniversário, saúde e paz, tudo de bom. É o José Paulo Valandro aqui, né? Homenageando o irmão Decir, também da Jussara. Desejando parabéns pra ti, Decir. Aproveita bem o teu dia. Aquele abraço. Também participando das fichas pra festa amanhã, Paulo e Leda Damásio. Bom dia, tudo bem? Hoje quero oferecer uma música para meus cunhados que estavam de aniversário ontem, Osmar da Silva e Gilmar da Rosa e o amigo Gilberto da Rosa. Um forte abraço para eles. A Ana Rita Damásio, de Jacarezinho, em Encantado, participando, homenageando. Valeu, Ana Rita. Abraço para vocês e parabéns aí aos aniversariantes. Quem mais aqui também? Vamos lá, vamos despachar aqui, né? Bom dia, colocar o Calixto Lorenzão, que estava de aniversário dia 24 de agosto, para concorrer ao bolo. É a participação da Irma. Parabéns, Calixto, felicidades! Bom dia! Coloca meu afilhado Luiz Henrique Zambiasi no sorteio do bolo, aniversário no dia 3 de agosto. Tá, então, parabéns para o Luiz Henrique Zambiasi. A homenagem da Gisele Fraporte Ski, né? Fichas pra festa no Morro Seco. Deixa eu ver quem tá participando aqui. Deixou o nome. A Ilci Veronese. Quem mais? Quem mais? Recadinho de voz. Bom dia.
6: Bom dia. Aqui é Iago Bernardes Antel, da linha Antel Capitão. Eu quero botar para concorrer todos os prêmios. Iago Bernardes Antel, Caio Eduardo Antel, Jordão Zanotelli e Marisa Martinelli Zanotelli.
0: Tá bom, valeu, família Zanotelli na audiência, aquele abraço. Quem mais? Bom dia, gostaria de participar do sorteio das fichas para mãe Morro Seco. É aqui a participação de quem? Da Veridiana Berté, tá certo. Gente, vamos de uma música aqui e na volta vamos aos ganhadores de hoje. Corpo e Alma, 20 pro meio-dia.

0: Era o programa de hoje, neste sabadão, agradecendo você pela companhia e audiência, você que esteve conosco. É, deixa eu ver, chegou um recadinho agora aqui, bom dia.
1: Bom dia, Diego, tudo bem? Queria participar das fichas Marinês Zanata e Nelson Zanata. Amanhã, linha Coqueiro, Moro Seco. Na linha Moro Seco. Tudo de bom, tchau.
0: Valeu, Marinês, abraço pra você, valeu pela participação. Gente, vamos ao sorteio rapidinho aqui, né, que o tempo passa, o tempo voa. Vamos então ao brinde surpresa pra você que participou, brinde saindo. Parabéns, Altair Scapini. Altair Scapini tá faturando presente da Brescia, mais um brinde, pode passar aqui na próxima semana pra retirar, tá bom? Fichas amanhã, festa na linha Morro Seco, festa do Clube de Mães. 10h30 missa, meio-dia aquele almoço especial, buffet de sobremesa. À tarde vou estar por lá animando. Eu quero ver todo mundo lá amanhã, hein? É, vou querer ver todo mundo dançando também comigo. Tá bom, gente? Vamos lá, ficha saindo, primeira saindo. Parabéns, José Soldi! José Soldi, o ganhador da ficha de hoje. E ó, segunda ficha, deixa eu ver aqui. Vamos lá, roleta. Parou! Ivânia Mella! Parabéns, José Soldi e Ivânia Mella. Identidade na portaria, bom evento pra vocês, tá certo? Beijo no coração, se cuidem. A gente se fala, a gente se vê. Tchau, tchau.

0: Estamos no ar com o nosso informativo da Serfox, atualizando você com as nossas informações. E aqui comigo está o presidente da Serfox, Darlito Santos Landim, e também o vice-presidente da Serfox, Leonir Noato, onde a gente vai estar trazendo as informações referentes à cooperativa Serfox. Bom dia, Landim.
1: Bom dia, Jota Júnior. Mais uma vez, agradecer as ondas amigas desta emissora para complementar o nosso conselho de administração, conselho fiscal, os nossos delegados representativos. Essa semana a gente fez um roteiro, já organizamos com o Zeca de visitar as regionais. Estivemos na regional de Dois Lajeados, visitando nossos parceiros, aqueles que contribuíram naquele período ali dos dias de temporais que atingiu nossos associados. Também visitamos associado que tiveram prejuízo, fomos lá levar a nossa gratidão para eles. Eles estão bem, motivar eles para eles continuar na atividade. Isto é muito importante. Aos poderes públicos, porque a Serfox tem que caminhar com os poderes públicos, as organizações, em este relacionamento a gente quer manter, né? Então estivemos ontem lá através do conselheiro Zapalai e foi muito importante a nossa visita na região.
0: Muito bem, dá o bom dia aqui para o vice-presidente Zeca Noato. Bom dia, vice-presidente.
2: Bom dia, Jota Júnior, bom dia aos ouvintes que sempre estão atentos na informativa e da Serfox, né? Nossos associados aí, nossos conselheiros, né, que estão sempre, né, atentos, né? A gente tem trabalhado muito com o conselho, né, presidente? E eu quero me associar às palavras do presidente e dizer que esse roteiro, né, está sendo, né, ampliado, que esse roteiro a gente está indo visitar aí os municípios, né, as entidades parceiras, como falou o presidente, e a gente está entrando em contato com as prefeituras também, né, que compõem a área da Serfox, né, para marcar um agendamento para a gente passar, né, e estar junto, né, que é muito importante a gente ter essa parceria. A Serfox precisa, os municípios precisam e os associados precisam, principalmente por causa das nossas épocas do ano agora, que nós temos aí umas previsões terríveis aí, né, que está sendo previsto. Tomara que Deus ajude que ela não aconteça, né? Mas sempre que é previsto, está acontecendo algo aí, Jota, que tem nos causado bastante prejuízo para o nosso associado, assim como falou o presidente. Ontem tivemos visitando uma comunidade onde nós temos um associado que sofreu um prejuízo incalculável, a gente nem dá para falar, né? Porque é absurdo, né? Mas é ocasião climática e a gente, com o tempo, a gente não tem, Jota, como teimar. Esperar que Deus ajude que essas previsões não se concretizem, né? E que a gente consiga manter tudo aquilo que, né, a gente de entrega para o nosso associado, que é a energia.
0: Esse El Niño aí está assustando as pessoas, né? Inclusive, na grande mídia, tu assiste o Fantástico, assiste o outro canal lá da Record, as pessoas estão fazendo matérias meio que assustadoras referente ao El Niño, vice-presidente.
2: Viu, Jota Júnior, aquilo que o presidente falou da visita que a gente fez ontem lá na regional de Lajeado, só para ver, era um grande produtor de leite, que é nosso, né, associado. Ele teve o galpão dele, uma explosão climática, que eles dizem, os meteorologistas, que a gente não entende muito disso, a gente só imagina, né? Mas o galpão dele, o telhado do galpão junto com a tesoura, voaram mais de 500 metros. Tem telhas mais de 1.000 metros que foram voadas numa microexplosão.
0: Eles chamam de o ciclone bomba, que chamam, né, essas microexplosões, é coisa assustadora.
2: Então, isso tudo a gente, né, tá aí visitando, acompanhando aquilo que o presidente falou, e junto com o poder público, junto com o sindicato, até as próprias cooperativas, fazendo as visitas, para a gente estar integrado, né, e que nessas horas, né, que a cooperativa já está presente com o associado e o associado também, né, falar aquilo que é necessário. Mas para aproveitar, Jota Júnior, depois o presidente faz a noticiário dele, a conversa dele, que é muito importante nosso associado ouvirem a palavra do presidente, eu quero dizer que a gente está organizando, né, junto com toda a executiva, com o conselho, com os delegados, as reuniões anual de núcleo, que eles vão começar a se realizar no dia 3 de setembro de 2026. Esse primeiro encontro será na regional de Casca, tá? Então esse é o primeiro encontro que a gente teve, vai ser a reunião anual de núcleo. Lá vai estar presente lá os nossos engenheiros, né? Que vai fazer a apresentação, né? O André Balestrelli fazer a parte de gerente, que é engenheiro de operação, que vai apresentar os projetos, né? E aquilo da o que é a regulação com o anel. E o Almir Quitulini, que é o nosso gerente administrativo de serviço da cooperativa, levando tudo aquilo de informação referente ao andamento da cooperativa. Mais o presidente, né, que vai fazer a sua palavra, sua explanação, e toda a formatização da reunião de interesse lá do associado. E essa reunião anual do núcleo não é só para os delegados. É para todos os associados da regional que estiverem presentes, para clarear tudo aquele assunto. Lá é a hora de ser clareado, de ser tirado as suas dúvidas. Por isso a gente está convocando todos os associados, que ali é a hora de a gente recolher a demanda, né, de atender os pedidos e trazer a informação que é necessária. Tá? Então vai ter do dia 3 de setembro, na parte da tarde, na Regional de Casca. Aí no dia 25 do 9 de setembro vai ter na Regional de Arvorezinha, também na parte da tarde, né? Aí vai ter na Regional de Barros Cassal, no dia 8 do 10 de 26 de outubro, também na Regional, também na parte da tarde. Na Regional de Fontoura Xavier, no dia 23 de outubro, tá? Também na parte da tarde. Na Regional de Dois Lajados, nós vamos ter uma lá daí às 7 horas, né? Foi uma solicitação que o pessoal pediu para nós lá, que é a melhor maneira. Vai ser no dia 6 do 11 de novembro. E vamos encerrar as reuniões no dia 27 do 11, na Regional de Nova Bresse, na parte da tarde. Esse é o roteiro que já está tudo com os delegados. Já está com as regionais, nossos supervisores regionais, né, já estão fazendo um trabalho. E é como a gente sempre fala, esta é a hora do associado comparecer, né, para tirar suas dúvidas e a gente conversar. Tá bom, Jota Júnior?
3: Tá certo. Falar aqui com o Landim, então, sobre essa situação, presidente, comentando aí também sobre essas reuniões.
1: Muito importante, Jota Júnior, já esse trabalho que o Zeca está fazendo, o nosso vice, é a maneira da nós se aproximar mais do associado, ouvir os verdadeiros donos da cooperativa. Então temos esses roteiros até o final do ano, né? E é muito importante. Hoje pela manhã, falando com o engenheiro André, né, de algumas ações que teremos aí pontuais, que está sendo levantado, e é importante, né, Zeca? Para te ter uma ideia, Jota, para te ter uma ideia, vai chegar a um prejuízo de 400 mil, pode chegar a 400 mil reais, esses temporais que atingiu a nossa região, e a nossa estrutura de energia. Então é muito importante que o associado, viu, tenha conscientização que esses prejuízos, quem paga eles, e é o reflorestamento do passado. A partir do ano que vem, nós vamos fazer um trabalho de conscientização em conjunto com as regionais, com os associados, para que nós possa diminuir, né, esse reflorestamento que está próximo das redes e que nos atinge. Quem é que paga a conta? É o associado. Né? É o associado. Então, um trabalho que nós vamos fazer intenso ano que vem. Outra coisa importante, Jota Júnior, que o associado tem que saber, o nosso reajuste da nova tarifa da Serfox. E não queremos citar nomes aqui, até por questões de respeito com as nossas co-irmãs cooperativas, que também trabalham na área de distribuição de energia, a nossa supridora, que é a RGE. A RGE teve um reajuste de 16% o quilowatt. Isso, quem dá esse reajuste é a ANEEL. E a Serfox ficou em 4,18, Jota Júnior. Isso é trabalho, é olhar para o associado. Tem outras cooperativas que deu 30%, 20%, 21%. E nós ficamos de 4,18 a nossa energia. Temos 10 centavos menos que a RGE. Isso é trabalho, isso é foco. E tu tem acompanhado, Jota. A tua que é responsável pelo setor de comunicação, que entra em contato com os veículos de comunicação, é importante o nosso associado. E vamos continuar trabalhando aí com o Zeca, com o Capelari, a equipe dos colaboradores, para que nós possa melhorar ainda, né, a energia e com menos custo. E nós tendo melhoria da energia, é investimento. Investimento no nosso sistema e melhora a nossa gestão. Isso a ANEEL cuida muito. Agora, dia 20, Jota, dia 20 de agosto, esteve o auditor da ANEEL. Esteve aqui um dia dentro da cooperativa, né? Fez uma sabatina comigo e o Zeca, de uma hora e pouca, para ver se nós tinha conhecimento da gestão, da governança da Serfox, e depois, posteriormente, visitou os setores, né? E anotando aquilo que nós temos fazendo, aquilo que temos melhorando. E eu estou muito feliz de compartilhar com os colaboradores e também com nossos associados. Esperamos agora o relatório, né, que ele vai apresentar para a Agência Nacional. Mas já de antemão está renovado o selo de o certificado da ISA por mais um período. Da ISO por mais um período. Isso é trabalho. Trabalho de equipe, trabalho de pessoas. Por isso que a gente sempre tem dito: maior patrimônio dentro de uma empresa ou dentro da Serfox é os seus colaboradores. Então, desta forma, Jota, agradecendo muito pela oportunidade, pedindo a Deus que nos dê equilíbrio, inteligência, para nós continuar na gestão aí, trabalhando muito forte, né? E fazendo algo melhor para os nossos associados. Essa é a finalidade que a Serfox foi criada há 64 anos atrás.
3: Tá certo. Um bom final de semana, então, presidente.
1: Obrigado e um ótimo final de semana a todos nós.
2: Obrigado, Sr. Júnior. Obrigado aos nossos ouvintes, aos nossos associados. E um bom final de semana para todas as famílias associadas da cooperativa e, afinal, todos os nossos colaboradores, supervisores, engenheiros, né? E em si, os nossos, principalmente, quem tem ajudado muito nós, os nossos associados.
3: Tá certo. Com isso, vamos encerrando o nosso informativo da Serfox. Ficando por aqui com o nosso programa. A gente retorna semana que vem, se Deus assim nos permitir. Até mais.

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0: 15:33.
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Senhor nosso Deus e nosso Pai, nós iniciamos, Senhor, mais um programa, uma nova esperança, clamando a Ti, Senhor Jesus, pela vida dos nossos ouvintes e Te agradecendo, Senhor, por mais uma oportunidade que Tu tens nos dado. Nós entregamos, Senhor, esta programação nas Tuas mãos e Te pedimos, Senhor, a direção do Teu Espírito Santo. E que o Teu Espírito Santo venha tocar nos corações de cada um dos ouvintes. Amém. A paz do Senhor a todos os ouvintes. Este é o programa Uma Nova Esperança, aqui da Igreja Assembleia de Deus de Nova Brécia, com a presidência do pastor Jorge Borba. Nós estamos aqui mais uma vez para glorificar o Senhor e agradecer a Deus e levar até você hinos, né, que você tem escolhido. Você já pode ligar para participar conosco pelo telefone 3757-1259 ou enviar seu WhatsApp, e o número é 98219-2727. E nós vamos ouvir o primeiro louvor com as irmãs Camilo, Livre. Livre.

0: Glória a Deus, hoje eu sou livre e somos livres em Jesus, né? Temos a liberdade e a alegria, né, de servir ao Senhor Jesus com liberdade. Glória a Deus. E temos aqui uma participação especial, a participação do pastor Jorge Borba. Ele que está ali na igreja, juntamente com seus companheiros. Ele gostaria de ouvir o hino Os Galileu, O Deus que Faz. E ele oferece para toda a igreja e para todos os ouvintes, em especial ao presbítero Dionei, à irmã Maele, à irmã Aninha, ao irmão Gunnar, que vieram lá de Santo Antônio para ajudar, né, a levantar as paredes da construção da casa pastoral. E ele agradece, e nós também, a igreja também agradece a disponibilidade e a disposição dos irmãos lá de Santo Antônio, que vieram juntamente com o pastor para fazer esta obra. Que Deus, nosso Deus, que Ele é recompensador e galardoador daqueles que trabalham para Ele. Então nós vamos ouvir o hino O Deus que Faz.
1: É muito bom estar aqui nesta noite para louvar o nome do Senhor. Esse Deus, quando Ele faz para valer, né? Ele é Deus.

0: Você tem mais de mil motivos para adorar esse Deus. Adore a Ele com a sua alma agora. Adore com bem forte.
1: Glória a Deus. Esse é o Deus que faz, né? Que faz o impossível acontecer para abençoar os seus filhos. Em Salmo 3, no verso 5, diz assim: Eu me deitei e dormi, acordei, porque o Senhor me sustentou. Uma palavra maravilhosa que nos traz a reflexão de que se nós estamos acordados, se nós estamos vivos, é porque o Senhor, o nosso Deus, aquele que criou o céu e a terra, Ele tem sustentado as nossas vidas. E se Ele tem nos sustentado e nos dado vida, é por um propósito. Talvez você pense assim, mas para que que eu nasci? Eu não sei nem o porquê eu nasci, não sei por que que eu tô vivo. E muitos ainda dizem, eu sofro tanto, tanto, tanto, e não sei por que que eu ainda tô vivo. É porque o Senhor tem sustentado a tua vida por um propósito. E se você ainda não descobriu o seu propósito, a palavra de Deus diz que Deus criou o homem para o seu louvor. E tudo foi feito para ele e por ele. Então, se você não tinha um propósito, agora você tem. É adorar a Deus e viver para a glória de Deus. E nós vamos ouvir mais uma participação aqui da irmã Nair Hilário. Ela oferece o hino Vai Valer a Pena para toda a sua família, para os vizinhos e para os patrocinadores. Glória a Deus, né? Para todos os patrocinadores. E ela oferece sinos para os vizinhos, já convidando a cada um dos nossos vizinhos para logo mais às 19 horas estar junto conosco ali na casa do irmão Norberto Blau, que é o meu marido, para nós fazermos o primeiro culto a cargo do pastor Jorge Borba. E tenho certeza que alguns irmãos vão estar lá e todos os vizinhos são convidados a estar lá conosco, né? Muita gente tem, todos nós, sejamos cristãos ou não, temos problemas. E o mais interessante é que quando nós nos reunimos com um propósito, propósito de buscar a Deus, de adorar a Deus, unir as nossas forças em oração, Deus, Ele vem e Ele intervém nos nossos problemas, nas nossas questões, e Ele vai desembaraçando, né, tudo aquilo que está enrolado. Ele vai trazendo cura àqueles que estão enfermos. Ele vai trazendo respostas às nossas questões. Ele vai clareando a nossa mente de toda a escuridade. E nós, já que a irmã Nair ofereceu esse hino aos patrocinadores, nós vamos glorificar a Deus pela vida dos nossos patrocinadores, né? 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E agora nós vamos ouvir o hino Vai Valer a Pena com Juliano Sons.

Glória a Deus, e vai valer a pena, né? Cada minuto na presença de Deus vai valer a pena. Também temos aqui a participação do meu irmão Isaac. Ele quer ouvir o hino Meu Grande Herói com Alexandre Bernardino. Também tem a participação do meu irmão Márcio. Ele oferece o mesmo louvor para toda a família. E lembrando, né, que logo mais, às 15 horas, temos um grande abençoado culto ali em Coqueiro Baixo, a cargo, né, do presbítero Jair. E também, quarta-feira, a partir das 19h30, tem também um grande abençoado culto da família, e você é o convidado, né, a estar ali com os irmãos, ali em Coqueiro Baixo, na Avenida Itália, número 1563. E lembrando que amanhã, às 19 horas, também tem um grande abençoado culto a cargo do Círculo de Oração, aqui na Igreja Assembleia de Deus, aqui de Nova Brécia. E quem vai estar ministrando a palavra do Senhor vai ser o evangelista Luiz da Cruz. E quem vai estar louvando ao Senhor é a cantora Jeanine. Que Deus venha abençoar este casal com as mais ricas bênçãos do Senhor. E onde fica a Igreja Assembleia de Deus? Fica aqui na Avenida Bento Gonçalves, 582, no centro de Nova Brécia. Também temos a participação aqui da irmã Liz e do irmão Léo, que também estão na escuta. Temos vários irmãos aqui escutando a programação. É que Deus venha abençoar a cada um dos nossos ouvintes. Então nós vamos ouvir o hino Meu Grande Herói.

Glória a Deus. Esse é o nosso herói. Esse é o nosso Jesus que vai valer a pena nós servir a Ele todos os dias. Glória a Deus. Também temos aqui a participação do meu irmão Rodrigo, lá em Porto Alegre. Ele oferece o hino Rosa Vermelha para toda a família, para todos os ouvintes, em especial para sua esposa Thaís, a sua filha Isabela e para o Nicolas. Que Deus venha abençoar, meu irmão, e sua família.

Jesus é essa rosa, né, que morreu na cruz do Calvário e ao terceiro dia ele ressuscitou para nos dar vida. Por isso ele é o nosso herói, porque ele sim morreu, ressuscitou e nos deixou a promessa de que ele voltaria para buscar um povo escolhido, remido e de boas obras. Por isso vale a pena servir a esse nosso Deus, a esse Jesus que é maravilhoso. Também temos aqui a participação da Deise Matias, lá de Novo Hamburgo, a minha sobrinha que está na escuta. E ela pede o hino A Jesus com Juliane Souza.

um hino maravilhoso que fala sobre o perdão, né? É fácil nós falar que perdoamos e na hora do confronto nós negarmos o perdão. E a palavra de Deus vem dizer que nós devemos orar até mesmo pelos nossos inimigos, para nós abençoar os nossos inimigos. E esse hino vem falar exatamente do confronto entre o eu e a palavra de Deus. Porque a palavra de Deus, ela sempre vem nos confrontar. E o nosso eu, ele quer sempre se esquivar da palavra do Senhor. Mas que nessa tarde, através deste louvor, nós todos venhamos a refletir se realmente estamos fugindo da palavra, se esquivando, né? Colocando o nosso eu à frente, ou se nós estamos colocando a palavra do Senhor, essa palavra que vem dizer para nós perdoar, não somente perdoar, mas orar pelos nossos inimigos, orar pelos aqueles que nos perseguem, abençoar a vida daqueles que nos afrontam. Esse é o evangelho que vem nos confrontar, porque não é fácil você dar a outra face. Dar a outra face é para os fortes, não é para os fracos, não. Glória a Deus. E nós vamos também aqui com mais uma participação da Fátima Ribeiro, lá de Porto Alegre, a minha irmã. E ela oferece o hino da Gabriela Rocha, Eu Navegarei, para minha mãe Marculina e para nossa prima Marinês, lá de São Paulo, que está sempre na escuta, sempre participando do programa.

Glória a Deus. Nós vamos de mais uma participação aqui da irmã Nilce Facchini. Ela quer ouvir o hino Imagine e oferece para todos os ouvintes e para a família.

essa é a nossa, esperança, né? Por isso louvamos a Deus e clamamos a Deus pela esperança de um dia estarmos com Cristo na glória. Por isso vai valer a pena todos os dias nós estarmos na presença do nosso grande herói que morreu na cruz para nos salvar. Também temos aqui a participação da nossa irmã Lise. Ela quer ouvir o hino Clamo Jesus, ela e o Léo, juntamente com a Rafa e com a Isa. Que Deus venha abençoar essa família, os nossos irmãos Aline e Estefânia. Música.

nós. Esse é o nosso Jesus, né? É onde nós nos apegamos a Jesus, porque não tem outro. Não há outra saída a não ser clamarmos por Jesus. Esse Jesus, esse Deus maravilhoso, que enviou o seu Filho amado, seu único Filho Jesus, para morrer na cruz do Calvário, para nos dar a vida eterna. E ainda aqui nesta vida nos dá esperança, nos trazer cura, nos trazer vida e vida abundante. E a palavra do Senhor vai nos dizer que se nós clamarmos a Ele, Ele estará bem perto de nós. Ele está bem perto daqueles que o clamam, aqueles que temem o seu nome. Glória a Deus. Também temos aqui a participação da nossa irmã Kátia Facchini. Ela oferece o hino A Melhor Coisa Que Eu Já Fiz, de Eli Soares, oferece para todos os ouvintes e para toda a igreja.

Em Mateus 14, no verso 28 em diante, nos diz assim: E respondeu-lhe Pedro e disse: Senhor, se és tu, manda-me ir ter contigo por cima das águas. E ele disse: Vem. E Pedro, descendo do barco, andou sobre as águas para ir ter com Jesus. Mas sentindo o forte vento, teve medo. E começando a ir para o fundo, clamou dizendo: Senhor, salva-me. E logo Jesus, estendendo a mão, segurou-o e disse-lhe: Homem de pequena fé, por que duvidaste? E quando subiram para o barco, acalmou o vento. Então, aproximaram-se os que estavam no barco e adoraram-no, dizendo: És verdadeiramente o Filho de Deus. Glória a Deus. Uma palavra maravilhosa. Aonde Jesus, ele pede para os seus discípulos irem à frente, atravessarem o mar. E quando eles estavam atravessando o mar, começou aquela tempestade, aquela ventania. E logo os discípulos olharam na direção deles, vinha vindo alguém, e eles pensaram que fosse um fantasma. E eles começaram a clamar: quem é? E Jesus disse: sou eu, Jesus. E Pedro, né, quando nós consideramos o mais corajoso, aquele que está sempre pronto para os desafios, ele diz: Senhor, se és tu, manda-me ter contigo. E Jesus diz: vem. E Pedro começou a andar sobre as águas. E isso é o interessante, que Pedro obedeceu à voz do Senhor. Ele se dispôs ao desafio. Ele se dispôs a não permanecer ali no barco, ali, mas ele confrontou a sua fé. Ele não ficou parado ali juntamente com os discípulos. Não, ele se desafiou: Senhor, eu quero ter contigo. Eu também quero andar sobre as águas. Se tu estás caminhando sobre as águas, eu também quero caminhar contigo sobre as águas. E Jesus diz: vem. E Pedro foi. E ali no caminhar sobre as águas, no meio daquela tempestade, Pedro, ele estava indo, olhando para Jesus, como nós sempre dizemos, né? E de repente, a tempestade era tamanha que Pedro, ele começou a ter medo. E muitas vezes é assim com a gente. Nós estamos indo com o Senhor, estamos firmes nos caminhos do Senhor e de repente as provações vêm, as calúnias vêm, as provas vêm, né? Os apontamentos vêm, muitas vezes se levantam, né? Os problemas vêm, a falta de dinheiro vem, as distrações vêm, muitos convites surgem ao nosso redor. E nós muitas vezes paramos na caminhada porque começamos a olhar para os lados. Começamos até mesmo a olhar para a vida do irmão, a vida da irmã, né? Começamos a questionar aquilo que nós estamos fazendo. Começamos a questionar a nossa igreja, começamos a questionar até mesmo a nossa fé, né? E nós queremos alcançar uma bênção logo, rapidamente. Queremos ir para a igreja atrás de uma bênção. E aquela bênção não chega na hora que nós queremos. E nós desistimos. E aí

é muitas vezes parar no meio da caminhada para continuar no meio da jornada. Temos que ser muito fortes, temos que ser muito perseverante e clamar por Jesus, como nós escutamos este louvor há pouco. É clamar por Jesus, não tem outra saída a não ser clamar por Jesus, clamar pelo socorro de Jesus. E a palavra de Deus diz que quando Pedro começou a clamar a Jesus, Jesus estendeu a mão e segurou a mão dele. E ainda disse: homem de pequena fé, por que duvidastes? Não podemos duvidar do poder de Deus, esse Deus que disse: eu estarei convosco todos os dias até se consumar os séculos. Pode o vento bater, pode a tempestade soprar, mas Jesus, ele está conosco, segurando a nossa mão ali, está bem de pertinho. Pedro estava perto de Jesus, mas teve medo. Imagina os outros que estavam no barco, né, que não tiveram nem a ousadia de dizer: Senhor, deixa-me ir contigo também. Glória a Deus. E muitas vezes nós que estamos no barco ali, acomodados ali, apontamos o dedo até mesmo para aquele que teve a ousadia de sair, de enfrentar, e está passando por problemas. Quantas vezes, né? Mas que nós venhamos ser como Pedro, que nós venhamos clamar no momento no momento que estivermos passando por dificuldades, que nós não venhamos deixar de pedir o socorro do Senhor, mas que nós venhamos olhar para Jesus, que é o autor e consumador da nossa fé. Nem Tiago, nem os outros discípulos, nenhum deles teriam o poder de tirar Pedro do meio do mar. Mas o que Pedro fez? Clamou por Jesus. E que nós venhamos fazer assim, não olhar para os problemas e os defeitos dos nossos irmãos ou a situação, mas que nós venhamos olhar para Jesus, porque ele tem o socorro presente para as nossas vidas. Lembrando mais uma vez que daqui a pouco, às 15 horas, tem um culto abençoado ali em Coqueiro. E amanhã, às 19 horas, aqui em Nova Bresse, um grande abençoado culto a cargo das irmãs do Círculo de Oração. E também hoje à noite, às 19 horas, né, nós já convidamos a todos os nossos vizinhos ali do Borgueto para estar conosco, ali na casa do Norberto Blau, meu marido. E nós vamos estar clamando ao Senhor. Assim como Pedro clamou no momento da dificuldade, no momento que veio a tempestade, que veio os vendavais, ele foi ao socorro de Jesus. Ele não ficou parado, ele não ficou olhando o barco ele afundar no mar, mas ele clamou por Jesus, o único que poderia socorrer a sua vida. Glória a Deus. E eu te convido a orar nesta tarde comigo. Senhor Deus, Pai Todo-Poderoso, nós estamos aqui, Senhor, clamando a Ti, porque muitas vezes o barco, Senhor, o vento balança, as fortes ondas vêm, mas nós clamamos a Ti essa tarde, por cada um dos meus ouvintes, daqueles que estão ouvindo, Senhor, esta programação, que a Tua mão poderosa, assim como alcançou a mão de Pedro, venha alcançar a mão de cada um dos ouvintes e venha trazer resposta, solução, venha trazer renovo, força para aquele que está clamando a Ti nesta tarde. É o meu pedido em nome de Jesus. E mais uma vez, né, nós agradecemos a Deus pela oportunidade de estar aqui e também ao pastor Jorge Borba, que nos confiou mais uma tarde estar aqui para levar a palavra do Senhor até você.

E agora nós vamos ouvir o hino Vou Atravessar Esse Rio, de Matos Nascimento, que foi o pedido do meu marido Norberto Blau, e ele oferece este louvor a todos os ouvintes, a sua família, os seus irmãos, seus sobrinhos e a todos os vizinhos que vão estar lá conosco hoje à noite.

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Fique na paz do Senhor.

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8: Filho e do Espírito Santo, amém. O Senhor esteja convosco. Eu vos acolho a todos esse final de tarde, início de noite, e vos desejo que a graça e a paz daquele que é, que era e que vem esteja sempre convosco.
9: Bendito seja Deus que nos reuniu no amor de Cristo. Irmãos e irmãs, o Senhor convida os seus discípulos para um verdadeiro seguimento. O amor de Jesus nos seduz e conduz. Dentro do mês vocacional, hoje recordamos as catequistas, nossos educadores da fé. E no dia 1º de setembro, celebramos o Dia Mundial de Oração pelo Cuidado da Criação, iniciando o tempo da criação, que se estende até 4 de outubro. Tempo especial que nos compromete mais a amar, proteger e cuidar da obra de Deus.
8: De coração contrito e humilde, para bem celebrarmos o mistério da Eucaristia, aproximemo-nos do Deus justo e santo, para que tenha piedade de nós, que somos pecadores. No instante de silêncio, olhemos para nós, reconheçamos nossas faltas, o que deixamos de fazer de bem, o que poderíamos ter feito melhor, por palavras, gestos e atitudes. Peçamos que o Senhor, na sua bondade, tenha misericórdia e nos perdoe. Conforme o número 3 na folhinha da missa, o padre reza a primeira parte e a assembleia reza a parte segunda, a que está em destaque. Tende compaixão de nós, Senhor,
9: porque somos pecadores.
8: Manifestai, Senhor, a vossa misericórdia
9: e dai-nos a vossa salvação.
8: Deus Todo-Poderoso, rico em amor e misericórdia, que nos ama, nos quer bem, tenha compaixão de nós, perdoe os nossos pecados e nos conduza a todos para a vida eterna. Amém. Amém. Senhor, tende piedade de nós.
9: Senhor, tende piedade de nós.
8: Cristo, tende piedade de nós.
9: Cristo, tende piedade de nós.
8: Senhor, tende piedade de nós.
9: Senhor, tende piedade de nós.
8: Pela nossa vida, pelo mês que estamos terminando a missão dos catequistas, glorifiquemos a Deus cantando por toda a sua obra da criação, o canto, o hino do glória, glória a Deus nas alturas, número 5 na folhinha da missa. Cantemos.

Rezemos. Um instante de silêncio, cada um de nós coloque nas mãos de Deus a sua vida, as suas intenções, agradecendo a semana, o mês que estamos terminando. Apresentemos as preocupações, as alegrias, lembremos os doentes, os que estão nos hospitais ou enfermos em suas casas, os nossos falecidos. Antes disso ainda, agradecemos a vida, a missão dos nossos catequistas, de nossa paróquia, os catequizandos e suas famílias, os nossos falecidos. Lembramos de modo especial o terceiro dia de Débora Fontana Pezzini, o terceiro dia de Virgínio Cabini, o sétimo dia de Francisca Ferla, o sétimo dia de Amabile Maria Bovier, o segundo mês de Rosane Matuela, o terceiro mês de Volney César Scapini. No instante de silêncio, cada um de nós apresente a Deus a sua vida, as suas intenções. Deus onipotente, fonte de todo o dom perfeito, semeai em nossos corações o amor ao vosso nome, e estreitando os laços que nos unem convosco, fazei crescer em nós o que é bom, e guardai com amorosa solicitude o que nos destes. Por nosso Senhor Jesus Cristo, vosso Filho, que é Deus, e convosco vive e reina na unidade do Espírito Santo, por todos os séculos dos séculos. Amém. Sentados, vamos ouvir com atenção a palavra de Deus. Preparemos-nos para ouvir.

0: Primeira leitura. Leitura do livro do profeta Jeremias. Seduziste-me, Senhor, e deixei-me seduzir. Foste mais forte, tiveste mais poder. Tornai-me alvo de irisão o dia inteiro. Todos zombam de mim. Todas as vezes que falo, levanto a voz, chamando contra a maldade e invocando calamidades. A palavra do Senhor tornou-se para mim fonte de vergonha e de chacota o dia inteiro. Disse comigo: não quero mais lembrar-me disso, nem falar mais em nome dele. Senti então dentro de mim um fogo ardente a penetrar-me o corpo todo. Desfaleci, sem forças para suportar. Palavra do Senhor.
1: Graças a Deus.

0: Segunda leitura. Leitura da carta de São Paulo aos Romanos. Pela misericórdia de Deus, eu vos exorto, irmãos, e vos oferecerdes em sacrifício vivo, santo e agradável a Deus. Este é o vosso culto espiritual. Não vos conformeis com o mundo, mas transformai-vos, renovando vossa maneira de pensar, de julgar e que possais distinguir o que é de vontade de Deus. Isto, o que é bom, o que lhe agrada, o que é perfeito. Palavra do Senhor.
1: Graças a Deus.

0: O Senhor esteja convosco.
1: Ele está no meio de nós.
0: Anúncio da boa notícia do Evangelho de Jesus Cristo escrito segundo São Mateus.
1: Glória a vós, Senhor.
0: Jesus começou a mostrar a seus discípulos que devia ir a Jerusalém e sofrer muito da parte dos anciãos, dos sumos sacerdotes e dos mestres da lei, e que devia ser morto e ressuscitar no terceiro dia. Então Pedro tomou Jesus à parte e começou a repreendê-lo, dizendo: Deus não permita tal coisa, Senhor, que isso não te aconteça. Jesus, porém, voltou-se para Pedro e disse: Vai para longe, Satanás. Tu és para mim uma pedra de tropeço, porque não pensas as coisas de Deus, mas sim as coisas dos homens. Então Jesus disse aos discípulos: Se alguém quer me seguir, renuncie a si mesmo, tome a sua cruz e me siga. Pois quem quiser salvar a sua vida, vai perdê-la. E quem perder a sua vida por causa de mim, vai encontrá-la. De fato, o que adianta ao ser humano ganhar o mundo inteiro, mas perder a sua vida? O que poderá alguém dar em troca de sua vida? Porque o Filho do Homem virá na glória do seu Pai, com os seus anjos, e então retribuirá a cada um de acordo com a sua conduta. Palavra da salvação.
1: Glória a vós, Senhor.
0: Pode sentar-se um pouco. Acolho com carinho e respeito as famílias enlutadas, de modo especial da Débora Fontana Pesini, no terceiro dia de falecimento, do seu Virgínio Camini, no seu terceiro dia de falecimento, da dona Francisca Ferla, no seu sétimo dia de falecimento, e da dona Amabile Maria Bovier, também no seu sétimo dia de falecimento. Nos unimos como igreja em torno do altar, aonde celebramos aquilo que dá sentido à existência, a fonte da vida, que é Cristo Jesus. No altar nós bebemos da fonte da vida, no sacrifício da cruz, que se torna vitória, ressurreição. Estamos no último final de semana de agosto, celebramos como igreja no Brasil o Dia dos Catequistas, e é um ministério tão importante que o Papa Francisco deu a essa missão na igreja um caráter de ministério, algo oficial da igreja. Talvez mais porque alguns países, de modo especial na Europa, não têm a prática dos catequistas leigos, como nós temos aqui no Brasil, essa multidão de homens e mulheres que colaboram na missão de evangelizar. E a missão do catequista não é ensinar a rezar Pai Nosso, Ave Maria, fazer o sinal da cruz. A missão do catequista é anunciar o Evangelho, é anunciar a boa nova de Jesus Cristo, é semear a semente da pessoa de Jesus no coração da gurizada, dos jovens e também dos adultos. Porque em muitos lugares, muitas paróquias, há um grande número de adultos que buscam a catequese para se tornarem cristãos católicos, serem batizados, fazerem a primeira Eucaristia, serem crismados. Mas a catequese nunca pode levar unicamente para o sacramento. Talvez a grande dificuldade de muitos católicos é entender isso, que a função da catequese não é levar para o sacramento, porque se torna a ideia de encerramento, de conclusão, de formatura. A missão da catequese é levar ao encontro com Jesus Cristo, é ajudar aquele iniciado pelo batismo a escolher o caminho de Jesus, a percorrer o caminho de Jesus. Por isso é uma semente lançada que deve continuamente ser cultivada. Na oração inicial da missa, nós dizíamos assim a Deus que de onde procede todo dom perfeito. Nós dizíamos: semeai em nossos corações o amor ao vosso nome. Olha aqui a missão da catequese: semear no coração o amor ao nome de Deus, a pessoa de Deus. E para com isso estreitar laços com Ele. Quando a gente ama alguém, a gente não pode dizer que amamos permanecendo sempre longe. Também precisamos mostrar proximidade. Como é que podemos dizer que amamos a Deus se nós não estreitamos os laços, os vínculos com Ele? Então a catequese é isso, é gravar no coração o amor ao nome de Deus, mas estreitando laços com Ele. E aí pedimos fazer crescer em nós o que é bom, ou seja, a semente do Evangelho lançado no coração é aquilo que é bom, que vem de Deus, guardar no coração e fazer florescer. A primeira leitura do profeta Jeremias, ele se apresenta diante de Deus lamentando, se queixando: Senhor, tu me seduziste para uma missão, e agora eu encontro o quê? Zombaria, riem de mim todos os dias, sou motivo de chacota. Vejam bem, o profeta Jeremias experimenta na carne o desafio que é lançar a semente da palavra, falar em nome de Deus. E aí Jeremias, no seu lamento, chega a dizer que quer desistir, mas por fim ele diz: o teu amor, tu me seduziste de tal modo, Senhor, que não posso desistir. Às vezes, talvez, nós também experimentamos momentos que queremos desistir. Talvez, quem sabe, é porque a gente viveu um momento difícil, uma perda. Também podemos dizer ao Senhor: não está fácil. Talvez aquela situação familiar que faz tempo que nós estamos lutando, já não sabemos mais o que fazer. Também podemos dizer ao Senhor: não está fácil. Isso não é falta de fé, mas o importante é reconhecer que o Senhor sempre nos fortalece. Jeremias, mesmo no lamento, experimenta que o amor de Deus foi mais forte, a presença do Senhor, de Deus, foi mais forte na vida dele, mesmo experimentando zombaria, chacotas, porque riem dele, mas o amor de Deus, Deus o seduziu de tal modo que o amor a ele foi mais forte. No Evangelho, nós vemos Jesus, e aí precisamos entender o Evangelho de hoje, recordando o Evangelho do domingo passado, quando Jesus pergunta aos discípulos: quem diz a multidão que eu sou? Aí teve várias opiniões diferentes, mas Jesus pergunta aos discípulos: e vocês, e para vocês, quem eu sou? Aí Pedro diz: tu és o Filho de Deus, tu és realmente Deus no meio de nós. E Jesus até o elogiou pela resposta. Mas vejam bem, hoje Jesus apresenta o caminho para segui-lo. Não basta apenas ter uma resposta bonita na boca, nos lábios. Jesus propõe uma decisão, um caminho. E Jesus apresenta hoje um pequeno catecismo, um pequeno caminho para segui-lo. Porque nós cristãos somos seguidores, discípulos. É isso. Nos tornamos batizados, fazemos sacramentos. Como dizia anteriormente, o grande erro é sempre a gente pensar que a catequese tem como objetivo o sacramento. Não. O objetivo é nos colocar sempre no caminho de Cristo. E aí precisa tomar a firme decisão: quem quiser me seguir. Vejam bem, não é uma imposição, é uma condição. Quem quiser me seguir, renuncie a si mesmo. E aqui essa renúncia não é um desprezo por si. Não é a gente renegar aquilo que somos, nossos talentos. Esse renunciar nós mesmos é renunciar aquele homem, aquela mulher velhos que tem dentro de nós, que às vezes se move pelo egoísmo, que se fecha em si mesmo, que pensa unicamente em si, que vive conforme a

0: Precisamos, querendo dizer para Deus como é que Ele tem que agir em nossa vida. Olha, Pedro fez isso. Pedro quis dizer para Jesus como ele tinha que agir. E aí Jesus chamou ele de quê? De Satanás. Ou seja, aquele que quer dividir, aquele que quer distanciar, afastar do caminho de Deus. Jesus tem uma missão, e essa missão ele sabe que precisa ir até as últimas consequências, que é a cruz. Lá vai ser rejeitado, vai ser humilhado, vai ser morto, ressuscitará. É o anúncio do mistério pascal, mas ele não pode voltar atrás dessa missão, porque é o amor que vai se consumar no ato extremo da cruz. E Pedro quer com que Jesus não vá ao ato extremo do amor. Talvez Pedro tenha até agido com uma boa intenção, porque não queria ver o mestre sofrer. Ninguém de nós quer ver quem nós amamos sofrer. Mas Jesus sabia que ali estava o pleno cumprimento da sua missão, o ato supremo do amor consolidado na cruz. E aí Pedro, Jesus recorda então para nós também, de que adianta a gente querer ganhar a vida para esse mundo se a gente vai perdê-la para Deus. Por isso a proposta é esta, é uma proposta não é apenas para este mundo, é para a eternidade. Quem renuncia a si mesmo, quem renuncia àquele modo velho de viver, egoísta, individualista, que só pensa em si, que quer viver unicamente tendo vantagens pessoais, perderá a vida diante de Deus. Mas quem faz sua vida dom para os outros e para Deus, esse ganhará a vida. Então é um olhar de eternidade, de Páscoa, de Páscoa. Então, meus irmãos e minhas irmãs, recordando aquilo que Paulo dizia na segunda leitura, eu vos exorto a fazer de vossa vida uma oferta agradável a Deus, um culto agradável a Deus. Peçamos sempre a graça de sermos renovados em nosso modo de pensar e de agir, distinguir, não viver segundo o mundo, mas segundo o critério daquilo que agrada a Deus. E a forma que agrada a Deus é a gente tomar a cruz e seguir o caminho de Cristo. Poderá ser pesado às vezes, poderá às vezes ser, não compreenderemos, mas não esqueçamos que esse é o caminho. Não é buscar apenas um Cristo na glória, um Cristo às vezes a multidão. A multidão não foi com Cristo à cruz. Lá na cruz permaneceram os fiéis, a multidão o abandonou. Hoje há muita preocupação com o cristianismo de multidão, gente que se encanta porque este ou aquele pregador arrasta a multidão. O cristianismo não é de multidão. O cristianismo é de decisão, de ir com Cristo até a cruz. A multidão não foi para a cruz, a multidão abandonou o Senhor, a multidão foi apenas atrás do milagre. Mas quando Jesus apresenta o compromisso, a multidão o abandonou. Que o Senhor nos ajude a irmos com Ele até o fim, e sabermos que para ganhar a vida é preciso também ir com Ele também à cruz. O Senhor nos ajude e nos fortaleça sempre. Louvado seja o nosso Senhor Jesus Cristo, para sempre seja louvado. Vamos ficar de pé e vamos juntos professar a mesma fé que nos une e nos reúne como igreja e como batizados, dizendo: creio em Deus Pai Todo-Poderoso, Criador do céu e da terra, e em Jesus Cristo, seu único Filho, nosso Senhor, que foi concebido pelo poder do Espírito Santo, nasceu da Virgem Maria, padeceu sob Pôncio Pilatos,
1: foi crucificado, morto e sepultado, desceu à mansão dos mortos, ressuscitou ao terceiro dia, subiu aos céus, está sentado à direita de Deus Pai Todo-Poderoso, donde há de vir a julgar os vivos e os mortos. Creio no Espírito Santo, na Santa Igreja Católica,
0: na comunhão dos santos, na remissão dos pecados,
2: na ressurreição da carne.

0: na vida eterna. Amém. Irmãos e irmãs, elevemos as nossas preces ao Deus Criador, que deseja levar a sua obra à plenitude. Digamos após cada invocação, conforme o número 12 na folhinha da missa: Criador do universo, ouvi-nos. Digamos: Criador do universo, ouvi-nos.
1: Pelo Papa, todo clero, para que conduzam com sabedoria o povo de Deus, rezemos.
0: Criador do universo, ouvi-nos.
1: Pelas catequistas de nossas comunidades, para que continuem animando e ensinando a todos o belo projeto de Deus, rezemos.
0: Criador do universo, ouvi-nos.
1: Pelo Dia Mundial da Oração, pelo cuidado da criação, para que faça crescer em nós a gratidão pela obra divina e a consciência do dever de bem administrá-la, rezemos.
0: Criador do universo, ouvi-nos.
1: Pelos enfermos, para que saibam unir as suas dores à cruz de Cristo e encontrem apoio e solidariedade dos cristãos, rezemos.
0: Criador do universo, ouvi-nos. Unidos às famílias dos entes queridos da Débora Fontana Pesini, do seu Virgínio Camini, cujo terceiro dia lembramos, de Francisca Ferla e de Amabile Maria Bouvier, cujo sétimo dia lembramos, todas as vítimas também das tragédias, das catástrofes, dos acidentes, da violência, aqueles e aquelas catequistas que já trabalharam em nossas comunidades, como termina o Evangelho dizendo hoje, cada um será, então receberá em retribuição, cada um de acordo com a sua conduta. Que cada um tendo vivido, tendo se esforçado por viver no caminho de Cristo, possam estar participando da plena vida na glória dos céus. Digamos: Criador do universo, ouvi-nos. Concedei, ó Deus, que pela força da vossa palavra saibamos seguir a Jesus no caminho da cruz e sejamos revivificados pela sua ressurreição. Por Cristo nosso Senhor. Amém. Sentados para a preparação das oferendas, vamos cantar: Eu te ofereço o meu viver, o meu agir, meu pensamento. Número 13 na folhinha da missa. Cantemos juntos.

0: Pai, rezai, irmãos e irmãs, para que juntamente com a nossa oferta de pão e de vinho levado ao altar, que é fruto do trabalho, do esforço humano, a nossa vida, a nossa família, o mês que estamos terminando, a vida dos nossos catequistas, de nossas comunidades, os nossos entes queridos, sejam aceitos e transformados por Deus Pai Todo-Poderoso.
1: Receba o Senhor por tuas mãos este sacrifício, para a glória do seu nome, para nosso bem e de toda a sua santa igreja.
0: Este santo sacrifício, Senhor, nos traga a perene bênção da salvação, e vosso poder leve à plenitude o que celebramos no sacramento. Por Cristo nosso Senhor.
1: Amém.
0: Número 15 na folhinha da missa, continuamos nosso louvor, proclamando e celebrando a grande obra do amor de Deus por nós. O Senhor esteja convosco.
1: Ele está no meio de nós.
0: Corações ao alto.
1: O nosso coração está em Deus.
0: Demos graças ao Senhor, que é o nosso Deus.
1: É nosso dever e nossa salvação.
0: Na verdade, é digno e justo, é nossa alegria, nosso dever e salvação, dar-vos graças sempre e em todo lugar. Senhor Pai Santo, Deus eterno e todo-poderoso, vós criastes o mundo e tudo o que ele contém, dispusestes os dias e as estações, formastes o homem e a mulher à vossa imagem e semelhança, e lhes confiastes as maravilhas do universo, para que cuidassem em vosso nome de tudo o que criastes, e vos louvassem sempre em vossas grandes obras, por Cristo Senhor nosso. Por isso também nós vos louvamos com todos os anjos, cantando alegres com toda a igreja.

0: e fonte de toda a santidade, santificai, pois, esses dons, derramando sobre eles o vosso Espírito Santo, a fim de que se tornem para nós o corpo e o sangue de nosso Senhor Jesus Cristo.
1: Enviai o vosso Espírito Santo,
0: estando para ser entregue, e abraçando livremente a paixão, a morte de cruz, Jesus tomou o pão, pronunciou a bênção de ação de graças, partiu e o deu a seus discípulos, dizendo: tomai todos e comei, isto é meu corpo, que será entregue por vós.

Do mesmo modo, ao fim da ceia, ele tomou o cálice em suas mãos e, dando graças novamente, o entregou a seus discípulos, dizendo: tomai todos e bebei, este é o cálice do meu sangue, o sangue da nova e eterna aliança, que será derramado por vós e por todos para a remissão dos pecados. Fazei isto em memória de mim.

0: mistério da nossa fé.
1: Anunciamos, Senhor, a vossa morte e proclamamos a vossa ressurreição. Vinde, Senhor Jesus.
0: Celebrando, pois, o memorial da morte e ressurreição do vosso Filho Jesus Cristo, nós vos oferecemos, ó Pai, o pão da vida e o cálice da salvação. E vos agradecemos porque nos tornastes dignos de estar aqui na vossa presença e vos servir.
1: Aceitai, ó Senhor, a nossa oferta.
0: Suplicantes vos pedimos que, participando do corpo e sangue de Cristo, sejamos unidos e reunidos pelo Espírito Santo num só corpo.
1: O Espírito nos una num só corpo.
0: Lembrai-vos, ó Pai, da vossa Igreja, Igreja que somos nós, pedras vivas, que a formamos pelo batismo, quando nos decidimos seguir a Cristo, e aqui convocada no dia em que Cristo venceu a morte e nos fez participantes de sua vida imortal. Que ela cresça no amor, na caridade, no testemunho, no serviço à humanidade, em comunhão com o Santo Padre, o Papa Leão, com o nosso Bispo Diocesano Itacir, os bispos católicos do mundo inteiro, os presbíteros, os diáconos, a vida religiosa consagrada, os e as catequistas de nossas comunidades e todos os ministros e servidores do vosso povo.
1: Lembrai-vos, ó Pai, da vossa Igreja.
0: Lembrai-vos também na vossa misericórdia, na vossa bondade, dos nossos irmãos e irmãs que adormeceram na esperança da ressurreição e de todos os que partiram desta vida. Cada um lembre, recorde, no instante de silêncio, os seus falecidos, familiares, amigos, conhecidos, os que trazemos ao coração, na saudade, os que foram lembrados nas intenções da missa. Quero lembrar também aquelas pessoas, homens e mulheres, que dedicaram a sua vida também como catequistas de nossas comunidades e já não estão mais no meio de nós. Lembramos de modo particular Débora Fontana Pesini, terceiro dia, Virgínio Camini, terceiro dia, Francisca Ferla, sétimo dia, Amabile Maria Bovier, sétimo dia, Rosane Matuela, segundo mês, Volney César Scapini, terceiro mês. Lembremos falecidos um instante de silêncio. Acolhei-o junto a vós, na luz da vossa face.
1: Concedei-lhes, ó Senhor, a luz eterna.
0: Enfim, nós vos pedimos, tende piedade de todos nós e dai-nos participar da vida eterna com a Virgem Maria, Mãe de Deus, nossa Mãe, Mãe da Igreja, Mãe dos Batizados, São José, seu Esposo, os Apóstolos, São João Batista, o nosso Padroeiro, a bem-aventurada Madre Assunta Marquete e todos os santos e santas que neste mundo viveram na vossa amizade, a fim de vos louvarmos e glorificarmos por Jesus Cristo, vosso Filho. Eu vos exorto, eu vos animo, a cada um de vós, a vos oferecerdes como uma oferta espiritual agradável a Deus. Mas para isso precisamos, segundo Paulo, nos converter na mentalidade de pensar e agir, para que o nosso viver e o nosso ser seja conforme aquilo que agrada a Deus. No final aclamamos, cantando juntos o amém. Por Cristo, com Cristo e em Cristo, a vós, Deus Pai Todo-Poderoso, na unidade do Espírito Santo, toda honra, toda glória, por todos.

0: Deus e unidos também com aqueles que nos escutam em casa pela rádio Brecha Mais, formemos comunhão e rezemos como Jesus mesmo nos ensinou, dizendo: Pai nosso que estais nos céus,
1: santificado seja o vosso nome, venha a nós o vosso reino, seja feita a vossa vontade, assim na terra como no céu. O pão nosso de cada dia nos dai hoje. Perdoai as nossas ofensas, assim como nós perdoamos a quem nos tem ofendido. E não nos deixeis cair em tentação, mas livrai-nos do mal. Amém.
0: Livrai-nos de todos os males, ó Pai, e dai-nos hoje a vossa paz. Ajudados pela vossa misericórdia, sejamos sempre livres do pecado e protegidos de todos os perigos, enquanto aguardamos a feliz esperança e a vinda do nosso Salvador Jesus Cristo.
1: Vosso é o reino, o poder e a glória para sempre.
0: A catequese, o caminho que quer, no qual nós somos inseridos, deve nos levar a sermos cristãos, homens e mulheres promotores de paz, de reconciliação, de entendimento, por palavras, por gestos e atitudes. Rezemos juntos a oração pela paz. Senhor Jesus Cristo, disseste aos vossos apóstolos: eu vos deixo a paz, eu vos dou a minha paz. Não olhei os nossos pecados, mas a fé que anima a vossa igreja. Dai-lhe segundo o vosso desejo a paz e a unidade. Vós que sois Deus, com o Pai e o Espírito Santo. Amém. Paz a cada um de nós. Paz em nossos corações. Paz em nossas casas. Paz a nossas famílias. Paz ao mundo. Paz aos corações angustiados, atribulados pelas perdas e pelas dores da vida. Que a paz do Senhor Jesus seja sempre convosco.
1: O amor de Cristo nos uniu.

0: Quem quiser me seguir, renuncie a si mesmo, renuncie a sua mentalidade que se conforma com o mundo e não se conforma com o Evangelho. Tome a cruz e me siga. Faça o caminho do verdadeiro amor, que é fazer dom de si para os outros e para Deus. Eis o Cristo, Cordeiro de Deus, aquele que tira o pecado do mundo. O corpo e o sangue de Cristo nos dêem a graça da perseverança, da fidelidade, da conversão, da santificação. Nos guarde para o céu, nos guarde para a vida eterna.
1: Amém. Comungar é a gente desejar sempre estreitar os laços com Deus, aonde Cristo se faz o alimento. Comungar é permitir que o Evangelho, que Cristo floresça em nós, sobretudo pelo dom da vida. Quem comungar duas filas ao corredor central, receba a comunhão com fé, dizendo amém, comungue na frente do padre ou na frente dos ministros. O canto de comunhão será: Senhor, vem dar-nos sabedoria, no livro de Cantos, número 287. 287 no livro de Cantos. Se alguém não comungar, pode sentar-se.

0: Rezemos. Revigorados pelo pão da mesa celeste, nós vos pedimos, Senhor, que este alimento da caridade fortifique os nossos corações e nos leve a vos servir nos irmãos e irmãs. Por Cristo nosso Senhor. Amém. Dirijamo-nos a Nossa Senhora, rezando por nós, por nossa família, pelos doentes, os enfermos, os que se encontram acamados em suas casas ou nos hospitais. Também agradecendo esse mês de agosto que estamos terminando, agradecendo a vida, a missão dos nossos catequistas. Não estão na missa hoje porque combinaram de vir amanhã de manhã. Então, por isso, os nossos catequistas aqui da Matriz não estão também hoje à noite, mas combinaram de vir amanhã de manhã. Então, agradecemos a vida dos nossos catequistas aqui da Matriz e os catequistas de toda a paróquia. Lembrando mais uma vez os falecidos: Débora Fontana Pesini, Virgínio Caminho, terceiro dia, Francisca Ferla e Amabile Maria Bouvier, no seu sétimo dia. Rezamos também por essas famílias enlutadas. Dirijamo-nos a Nossa Senhora, rezando juntos. Ave Maria, cheia de graça, o Senhor é convosco. Bendita sois vós entre as mulheres, e bendito é o fruto do vosso ventre, Jesus. Santa Maria, Mãe de Deus, rogai por nós, pecadores, agora e na hora de nossa morte. Amém. Nossa Senhora, Mãe e Rainha das Famílias,
1: rogai por nós.
0: São João Batista,
1: rogai por nós.
0: Bem-aventurada Madre Assunta Marquete,
1: rogai por nós.
0: Cantemos Mãezinha do Céu.

0: pelos fiéis falecidos, digamos: dá-lhes, Senhor, o descanso eterno
1: e a luz perpétua os ilumina.
0: Descansem em paz.
1: Amém.
0: Dá-lhes, Senhor, o descanso eterno
1: e a luz perpétua os ilumina.
0: Descansem em paz.
1: Amém.
0: Dá-lhes, Senhor, o descanso eterno
1: e a luz perpétua os ilumina.
0: Descansem em paz.
1: Amém. Amém.
0: Apenas lembrando, quarta-feira nós não teremos a missa pelos doentes às 17 horas, porque sexta-feira é a primeira sexta-feira do mês. Então às 4 horas nós temos a adoração ao Santíssimo Sacramento e às 4:30 a Santa Missa na sexta-feira. Então quarta-feira não teremos a missa pelos doentes e com a bênção da saúde. O Senhor esteja convosco.
1: Ele está no meio de nós.
0: Sobre cada um de vocês, sobre vossas vidas e famílias, trabalhos, preocupações, alegrias e lutas. Chegue aos doentes e aos enfermos, às famílias enlutadas, ao novo mês que nós vamos iniciar. Sobre os nossos trabalhos, preocupações e alegrias, a bênção do Deus rico em amor e misericórdia, Ele que é Pai, Filho e Espírito Santo. Amém. Amém. O padre tem agora a missa com bodas de ouro lá na Sagrada Família. Então, por favor, não tranquem o portão aqui para o padre, hein? Senão eu vou passar por cima. Opa, opa, não, não dá, né? Mas não tranquem o portão. Uma boa semana, saúde, paz, alegria a todos. Vamos em paz e o bom Deus acompanhe sempre. Graças a Deus.

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3: A gente só para.

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